0: trabalho nos meses de maio, junho e julho de 2026.
1: A construção civil foi o setor que mais abriu vagas de trabalho, segundo dados da Pesquisa Nacional por Amostra de Domicílios, divulgada hoje pelo IBGE.
0: A taxa de desocupação ficou em 5,3% no trimestre encerrado em julho e caiu 0,5 ponto percentual frente ao trimestre terminado em abril.
2: O número de pessoas ocupadas chegou a 103 milhões e 300 mil trabalhadores, 1 milhão a mais do que no trimestre anterior. Na comparação anual, foram quase 900 mil pessoas a mais trabalhando. A população desocupada caiu para 5 milhões e 800 mil pessoas, uma redução de 503 mil em relação ao trimestre anterior. A queda foi de 0,5 ponto percentual. Segundo o analista do IBGE, William Catruel, a taxa de subutilização da força de trabalho ficou em 13%.
3: As pessoas fora da força de trabalho diminuiu e também o contingente de pessoas desalentadas, ou seja, aquelas que desistiram de procurar algum emprego, ou se achavam muito velhas, ou se achavam muito jovens, ou por acharem que não há uma ocupação na região próxima. Isso vem diminuindo e foi o que aconteceu nesse trimestre mais uma vez.
2: O número de trabalhadores do setor privado com carteira assinada chegou a 39 milhões e 400 mil. O rendimento médio real do trabalhador ficou em R$ 3.762,00. Reportagem Pablo Mundim.
1: Indústria farmacêutica, médica, de fertilizantes, biocombustíveis.
0: Áreas de cooperação entre Brasil e Índia.
1: É o que prevê um documento assinado hoje entre os dois países.
4: O documento assinado nesta quinta-feira pela Agência Brasileira de Promoção de Exportações e Investimentos, a APEX, e a Confederação da Indústria Indiana, prevê um intercâmbio de informações sobre os mercados dos dois países, o compartilhamento de boas práticas, a promoção de feiras e o incentivo à internacionalização de pequenas e médias empresas, além de promover projetos conjuntos de atração de investimentos e facilitação de negócios entre Brasil e Índia. O ministro do Desenvolvimento, Indústria, Comércio e Serviços, Márcio Elias Rosa, diz que há interesses comuns em setores estratégicos.
5: É o caso do setor farmacêutico, é o caso de bioenergia, de biocombustíveis, é o caso de fertilizantes.
4: A Índia é atualmente o 10º principal destino das exportações brasileiras, enquanto o Brasil é o 26º maior fornecedor do mercado indiano. No ano passado, as exportações brasileiras para a Índia somaram quase 7 bilhões de dólares. O petróleo bruto aparece como o principal produto vendido pelo Brasil ao país asiático. Reportagem Gabriela Noronha.
0: Estudantes universitários, fiquem de olho na data.
1: Termina segunda-feira o prazo para renegociar dívidas do FIES, o Fundo de Financiamento Estudantil.
0: Podem participar aqueles que firmaram o contrato até 2017.
6: Estudantes com dívidas nos contratos do FIES, o Fundo de Financiamento Estudantil, tem até segunda-feira, 31 de agosto, para pedir a renegociação. A iniciativa oferece condições especiais para renegociar contratos firmados até 2017 e que já estavam na fase de pagamento em maio deste ano. Podem participar estudantes em dia ou com parcelas em atraso, inclusive aqueles com restrição no nome. Após a formalização da renegociação e o pagamento da parcela de entrada, ocorre a retirada do nome do estudante e dos fiadores desses cadastros, quando aplicável. Os descontos e as opções de parcelamento mudam conforme a situação de cada dívida e o perfil do estudante. A renegociação pelo Desenrola FIES deve ser realizada junto ao Banco do Brasil ou à Caixa Econômica Federal. A solicitação pode ser feita pelos canais digitais das instituições financeiras ou presencialmente nas agências. Mais informações estão disponíveis no site do Ministério da Educação, em gov.br/mec. Thaisa Vitória para a Voz do Brasil.
1: A partir de setembro, o fenômeno do El Niño deve atingir o país de forma mais intensa, segundo especialistas que trabalham na previsão de eventos climáticos.
0: Para a região norte, são previstos períodos de chuvas abaixo da média e temperaturas acima da média.
1: Isso pode trazer impactos na disponibilidade

0: de água dificultar a navegabilidade dos rios e o acesso a comunidades, além do aumento do risco de incêndios.
1: Para discutir medidas de preparação diante desse cenário, gestores da região norte estiveram reunidos hoje com representantes do governo.
0: A ideia é orientar estados e municípios sobre o planejamento de ações e o acesso a recursos federais.
2: A previsão é que o El Niño se apresente ainda mais forte neste ano, com consequências mais graves entre os meses de setembro e novembro. No norte e nordeste, a previsão é de seca. Em reunião com jornalistas, a ministra do Meio Ambiente e Mudança do Clima em exercício, Ana Flávia Franco, disse que a preocupação é com os incêndios, principalmente na região amazônica.
3: Identificamos vários focos de queimadas, especialmente na região norte, e deve se intensificar entre os meses de setembro e novembro. É uma região extremamente vulnerável e é uma região que significa para o equilíbrio climático do planeta. E, nesse sentido, merece ter uma atenção bastante especial.
2: Entre as medidas previstas diante dos possíveis impactos do El Niño e das mudanças climáticas, estão ações relacionadas à segurança hídrica, ao abastecimento de energia elétrica e à prevenção de desastres em áreas urbanas. A ministra da Casa Civil, Miriam Belchior, destacou a importância da atuação integrada entre os entes federativos.
3: Não conseguimos sozinhos de Brasília resolver todas as questões e identificar todos os problemas. Por isso, é importante que os municípios desenvolvam planos de contingência, mapeamento das áreas de risco, também para a gente poder emitir os alertas e mobilizar as equipes locais de defesa civil. Em relação aos recursos hídricos, a priorização de quais são os usos essenciais se tiver a escassez.
2: Também são previstas medidas de monitoramento relacionadas ao abastecimento de combustíveis e alimentos, a atuação da Força Nacional do SUS e a criação de salas de situação para o acompanhamento de temas como incêndios, saúde, estiagem e energia. Reportagem Márcia Fernandes.
1: E a população pode ajudar a prevenir incêndios em áreas urbanas e remotas.
0: Vamos saber na reportagem quais cuidados devem ser tomados para evitar que o fogo se alastre nessa época.
4: Escassez de chuva, vegetação seca e temperaturas altas. A combinação ideal para o surgimento de incêndios. Tanto nas cidades quanto no campo, o período exige cautela da população. Entre as recomendações do Corpo de Bombeiros está não atear fogo em terrenos como forma de limpeza do ambiente. Não colocar fogo em restos de poda, entulho ou lixo. Não jogar restos de cigarro acesos nas vias públicas. E não soltar fogos de artifício ou fazer fogueiras próximo a locais com vegetação seca. O capitão Jean Charles, porta-voz da Operação Verde Vivo, do Corpo de Bombeiros do Distrito Federal, destaca que a prevenção é a melhor forma de evitar grandes incêndios.
5: Na prevenção, a gente inclui a vigilância. Se houver alguém cometendo um incêndio, iniciando um incêndio, ou com suspeita, que a pessoa possa fazer a denúncia. Use os canais da cidade, segurança de cada cidade, os números de telefone da polícia, corpo de bombeiros, e faça a denúncia. Porque se cada um fizer a sua parte prevenindo e denunciando aqueles que tiverem um comportamento errado nesse sentido, todos vamos ganhar.
4: Com a possibilidade de intensificação do El Niño nos próximos meses, os cuidados devem ser reforçados. A perspectiva é de aumento do risco de incêndios florestais, especialmente na Amazônia, no Cerrado e na Caatinga. Nas áreas rurais, o uso do fogo para manejo do solo deve ter autorização dos órgãos ambientais do município ou do estado. Também é possível fazer a queima prescrita em ambientes naturais para evitar a propagação de incêndios florestais. Esse tipo de queima também só pode ser feita com orientação e autorização dos órgãos ambientais. Ao primeiro sinal de incêndio, a recomendação é ligar para o Corpo de Bombeiros no 193. Reportagem Luana Karen.
1: O trabalho de restauração do Cerrado, desenvolvido pela iniciativa Araticum, ganhou reconhecimento internacional.
0: O projeto foi escolhido pela Organização das Nações Unidas como uma das iniciativas de referência de restauração mundial.
6: A Araticum foi criada em 2020 para promover a restauração do Cerrado, o segundo bioma do Brasil que abrange mais de 2 milhões de quilômetros quadrados do território nacional e já perdeu mais de 50% de sua vegetação nativa. A iniciativa reúne diferentes setores e busca integrar a ciência aos conhecimentos de povos indígenas, comunidades tradicionais e agricultores familiares para ações relacionadas à conservação da água, do clima e da sociobiodiversidade. Daniel Vieira, pesquisador da Embrapa Recursos Genéticos, fala sobre o trabalho que é desenvolvido.
7: Conservar o cerrado de pé, passando por recuperar o cerrado da melhor maneira possível, tentar trazer o cerrado de volta, passa por uma agricultura sustentável dentro das áreas de agricultura e pastagem no cerrado, conservação do solo.
6: O reconhecimento da iniciativa Araticum Restauração do Cerrado Brasileiro como uma das iniciativas de referência da restauração mundial pela Organização das Nações Unidas aconteceu nesta quarta-feira durante a 17ª sessão da Conferência das Partes da Convenção das Nações Unidas de Combate à Desertificação, na Mongólia. Para a Embrapa Recursos Genéticos e Biotecnologia, responsável pela rede, o reconhecimento internacional demonstra que a ciência brasileira está alinhada aos compromissos nacionais e os esforços coletivos de restauração para produzir soluções voltadas ao enfrentamento da crise climática e da perda de sociobiodiversidade. Reportagem Luciana Colares de Holanda.
1: Estão abertas até o dia 10 de setembro as inscrições para a terceira edição do Prêmio Mulheres e Ciência.
0: A iniciativa dá visibilidade às contribuições de pesquisadoras brasileiras para o desenvolvimento científico e tecnológico do país.
1: Acompanhe na reportagem de Graziele Bezerra.
8: A engenheira agrônoma Maria Ângela Hungria começou a se interessar por ciência ainda na infância, incentivada pela avó, que transformava as brincadeiras de criança em experiências.
9: Ela lia comigo, ela fazia experiências no fundo do quintal, ela viu que eu tinha esse interesse. Decidi aquele dia que ia ser uma microbiologista.
8: Hoje, ela atua como pesquisadora na Embrapa Soja e se tornou uma das referências mundiais em biotecnologia do solo. Maria Ângela foi uma das vencedoras na primeira edição do Prêmio Mulheres e Ciência, promovido pelo Conselho Nacional de Desenvolvimento Científico e Tecnológico, CNPq. O trabalho mostrava o uso de biológicos na agricultura, como bactérias e fungos benéficos, em substituição aos fertilizantes químicos.
9: E eu realmente passei toda a minha vida tentando provar e desenvolver pesquisas para fazer os biológicos viáveis para uma agricultura altamente produtiva, mais sustentável. No Brasil, a gente quer ser cientista é muito difícil, sabe? O que a gente tem que vencer as barreiras para fazer ciência é muito difícil.
8: O Prêmio Mulheres e Ciência valoriza a produção científica feminina e incentiva ambientes acadêmicos e científicos mais inclusivos. A diretora de Cooperação Institucional Internacional e Inovação do CNPq, Dalila Andrade Oliveira, explica as quatro categorias de premiação.
10: Incentivo hoje são as jovens estudantes de ensino médio, que a gente já tem de começar a despertar quando ainda nem fizeram opção pela carreira acadêmica. Na categoria estímulo, são pesquisadoras que já estão inseridas no campo científico e que a gente espera que o prêmio dê a elas maior visibilidade. E a terceira faixa individual é a faixa da trajetória. O que esse prêmio faz é reconhecer essa trajetória. E aí a quarta faixa premia das universidades que adotam políticas de valorização da equidade de gênero.
8: As inscrições do prêmio estão abertas até 10 de setembro em gov.br/CNPq. Reportagem Graziele Bezerra.
0: E vamos continuar falando de oportunidades na área de pesquisa e ciência.
1: Estão abertas as inscrições para dois editais que financiam pesquisas aplicadas ao setor produtivo, entre elas a área de inteligência artificial.
0: O primeiro edital oferece bolsas para graduandos em parceria com a iniciativa privada, instituições de governo e entidades do terceiro setor.
1: Já o segundo é o programa Recursos Humanos em Áreas Estratégicas, Pesquisador na Empresa.
11: O primeiro edital do CNPq, em parceria com a CAPES, faz parte do programa de mestrado e doutorado para inovação.

0: Educação 2026. A iniciativa oferece bolsas para graduandos. O objetivo é estimular a realização de pesquisas de mestrado e doutorado em universidades brasileiras, em parceria com a iniciativa privada, instituições de governo e entidades do terceiro setor. A diretora de Cooperação Institucional Internacional e Inovação do CNPq, Dalila Andrade Oliveira, falou sobre o programa.
1: O objetivo mesmo dessa chamada é desenvolver inovação lá na ponta. Então, o que a gente quer, na realidade, é colada numa agenda de inovação para o país, que tem muito a ver com o que a gente está buscando aí em termos de elevar a capacidade inovadora do país.
0: Já o segundo edital é para o programa Recursos Humanos em Áreas Estratégicas Pesquisador na Empresa. Este ano será direcionado especialmente para a área de inteligência artificial. É o que explica a diretora de Cooperação Institucional Internacional e Inovação do CNPq, Dalila Andrade Oliveira.
1: São 50 milhões de reais para financiar pesquisas em inteligência artificial em empresas inovadoras, startups.
0: Márcia Mortari é professora e pesquisadora da Universidade de Brasília, a UNB, e já participou do programa de recursos humanos.
2: Eu acho que isso que é a grande vantagem, né? Você fixar pessoas altamente qualificadas para estar trabalhando na empresa.
0: Os interessados em participar do programa Recursos Humanos em Áreas Estratégicas Pesquisador na Empresa têm até o dia 9 de outubro para enviar a proposta para o CNPq. Já o prazo para o envio das propostas do programa de mestrado e doutorado para inovação é 11 de dezembro. O endereço é gov.br/CNPq. Reportagem Alisson Machado.
3: E hoje tem estreia aqui na Voz do Brasil com o quadro Ciência na Prática.
4: Toda semana vamos mostrar como a ciência impacta diretamente a vida da população num bate-papo direto e descomplicado.
3: Hoje vamos falar de algo que parece coisa de filme: a pele da tilápia sendo usada no tratamento de ferimentos e queimaduras.
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6: Pesquisa 100% brasileira está inovando o campo da tecnologia médica para o tratamento de feridas e queimaduras graves.
7: Eu sou Edmar Maciel Lima Júnior, médico, cirurgião plástico, coordenador geral da pesquisa da pele e da tilápia na Universidade Federal de Ceará. O grupo da gente viu que até hoje no Brasil não havia nenhuma pele animal registrada na Anvisa, que a tilápia é o peixe mais consumido no Brasil e o segundo maior do mundo. Além de ser um animal de água doce, tem menos risco de transmissão de doença, e a pele é um produto de descarte da piscicultura que contamina o meio ambiente. E aí, quando iniciamos os estudos, detectou-se que a pele da tilápia tem uma proteína importantíssima na cicatrização, e esse foi o start para todo o início e desenvolvimento da pesquisa.
6: O que antes era descartado no manejo de peixes, hoje virou um recurso inovador para cuidados médicos que tem despertado o interesse até de instituições internacionais.
7: São 406 pesquisadores, 23 coordenadores de área. Hoje nós temos 48 artigos publicados no Brasil e fora. Ganhamos 27 prêmios em primeiro lugar e temos instituições tanto no Ceará como no Brasil e no mundo, haja visto como temos o Butantan, a Fiocruz, a própria NASA já fez parceria de pesquisa com a gente.
6: Acompanhe a pesquisa na página da Universidade Federal do Ceará. E esse foi o Ciência na Prática, com produção de Warby Calil e edição de Edinaldo Júnior. E nosso encontro com o Saber Científico volta na próxima semana. Até lá!
4: Você sabe o que são bioinsumos? São produtos de origem biológica que podem ser usados na agricultura para ajudar no controle de pragas, na nutrição das plantas e na melhoria do solo.
3: E para incentivar esse tipo de prática na agricultura familiar, o Banco Nacional de Desenvolvimento Econômico e Social vai apoiar a produção mais sustentável.
4: Interessados podem se inscrever até 31 de agosto.
8: Por meio de uma chamada de projetos, o BNDES, Banco Nacional de Desenvolvimento Econômico e Social, vai disponibilizar 40 milhões de reais para apoiar a produção.

0: produção de bioinsumos por cooperativas e associações de agricultores familiares. Os recursos poderão ser destinados à implantação ou estruturação de unidades de produção industriais ou semi-industriais de bioinsumos para uso próprio, utilizando processos de biotecnologia. O objetivo da iniciativa é estimular a produção de insumos de origem biológica para uso próprio pela agricultura familiar na produção de alimentos saudáveis, como explica a gerente do Departamento de Inclusão Produtiva e Educação do BNDES, Raquel Zanon.
1: Os bioinsumos, eles podem ser, por exemplo, micro-organismos, predadores naturais de pragas e de extratos vegetais que contribuem para o crescimento e para a saúde dos sistemas agrícolas. O seu uso está associado a práticas agrícolas mais sustentáveis e à segurança alimentar.
0: Mais informações sobre a chamada de projetos estão disponíveis no site bnds.gov.br/bioinsumos. Reportagem André de Barros Lima.
2: Profissionais da segurança pública poderão participar em setembro do Dia C da Capacitação de Gênero.
3: A formação vai abordar temas como atendimento humanizado, sem revitimização, medidas protetivas de urgência e avaliação de risco em casos de mulheres vítimas de violência.
2: O curso será realizado no dia 2 de setembro de forma presencial nas 27 capitais do país.
3: A Coordenadora-Geral de Garantia de Direitos e Acesso à Justiça do Ministério das Mulheres, Ana Maria Martinez, detalha a capacitação.
4: Essa formação foi pensada para todos os profissionais da segurança pública, corpo de bombeiros, policiais civis, militares, as perícias. E a ideia é que a gente consiga incorporar justamente a perspectiva de gênero, a sensibilização desses profissionais da segurança pública no atendimento às mulheres em situação de violência.
2: As inscrições encerram no dia 28 de agosto e podem ser feitas pelos sites gov.br/mj ou então gov.br/mulheres.
3: Empresas e representantes do setor de inovação podem participar da escuta de mercado sobre o projeto Nuvem Brasileira.
2: A audiência pública virtual ocorre no dia 3 de setembro, às 10 horas da manhã.
3: O projeto prevê uma solução nacional para armazenamento e processamento seguro de dados da administração pública, com infraestrutura e gestão brasileira.
2: As contribuições do setor podem ajudar a definir alternativas técnicas e contratuais para a implantação da Nuvem Brasileira.
3: Para participar e para obter mais informações, acesse abdi.com.br/nuvembrasileira.
2: E essas foram as notícias do governo federal.
3: Uma realização da Secretaria de Comunicação Social da Presidência da República.
2: Fique agora com as notícias do Poder Judiciário e do Congresso Nacional. Boa noite.
3: Boa noite para você e até amanhã.
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7: Jornada do CNJ destaca a prevenção após 20 anos da Lei Maria da Penha.
8: TSE e Google fecham parceria para ampliar proteção contra uso indevido de IA nas eleições.
7: Para o STJ, concordância expressa de proprietária autoriza a cobrança de taxas por condomínio irregular.
8: Boa noite, eu sou o Arthur Filho.
7: E eu sou Walter Lima.
8: Supremo Tribunal Federal retoma julgamento de ação sobre o acesso de autoridades a registros de conexão de usuários da internet.
7: O caso trata de regras de acesso a dados de IP de usuários. O endereço de IP é um número que identifica a conexão usada por um dispositivo para acessar a internet.
8: Jornada do CNJ destaca a prevenção após 20 anos da Lei Maria da Penha.
7: O evento é promovido desde a vigência da Lei Pablo Lemos.
9: O Fórum Nacional de Enfrentamento à Violência contra a Mulher foi aberto hoje em Campo Grande, Mato Grosso do Sul. Um dos pontos discutidos é saber qual é a razão da violência contra a mulher. Ao fim da jornada de 2 dias, o Conselho Nacional de Justiça vai fazer um documento estratégico com propostas concretas para o aprimoramento da política judiciária nacional de enfrentamento à violência contra as mulheres.
8: A Associação de Moradores em Parcelamentos Irregulares pode cobrar taxas condominiais quando proprietários concordarem expressamente por escrito com a obrigação.
7: Essa conclusão é do

0: Superior Tribunal de Justiça, o STJ, Fátima Uchoa.
1: Um condomínio constituído em parcelamento irregular no Distrito Federal ajuizou ação de cobrança contra uma condômina para receber o pagamento de cotas referentes a cerca de 5 anos. Ao reformar a sentença, o Tribunal de Justiça do DF entendeu que a cobrança era válida diante da assinatura da proprietária do imóvel concordando com as taxas. E a terceira turma do STJ manteve o entendimento, avaliando que o consentimento voluntário torna legítima a exigência das contribuições e afasta a aplicação de precedentes do Supremo Tribunal Federal e do próprio STJ, os quais proíbem a cobrança de taxas de pessoas que não aderiram à associação. O relator foi o ministro Vilas Boas Cueva.
2: O Emprega Lab foi instalado em Mato Grosso do Sul nesta quinta-feira.
0: A iniciativa é um dos pilares da pena justa e emprega do Conselho Nacional de Justiça, Rocine Gomes.
3: O Mato Grosso do Sul se tornou o 10º estado brasileiro a instalar o Emprega Lab. O lançamento foi no Tribunal Regional do Trabalho da 24ª Região, em Campo Grande. O objetivo é capacitar profissionalmente pessoas que estão passando por privação de liberdade ou que deixaram o sistema prisional. O evento contou com autoridades e uma exposição de artesanato produzido por custodiados. Até o fim de setembro, a expectativa é lançar o Emprega Lab no Acre, no Espírito Santo, no Paraná e em Rondônia.
2: TSE e Google fecham parceria para ampliar proteção contra uso indevido de IA nas eleições.
0: Nesta quarta-feira, em Brasília, foi lançada uma campanha para incentivar candidatas e candidatos das eleições gerais de 2026 a utilizarem a ferramenta de detecção por semelhanças. Guilherme Firmino tem mais informações.
4: Desenvolvida pelo YouTube, a tecnologia é capaz de identificar conteúdos gerados por inteligência artificial que reproduzem imagens de uma pessoa. A ferramenta permitirá que os próprios candidatos acompanhem a utilização de sua imagem no ambiente digital, podendo identificar, analisar e, se houver uso indevido de imagem, solicitar a remoção do conteúdo. O presidente do TSE destacou que a parceria representa um esforço conjunto para preservar direitos fundamentais no ambiente digital e fortalecer a confiança no processo eleitoral.
2: Justiça condena o estado do Maranhão a recuperar casarão histórico no centro da capital, em São Luís.
0: Decisão atende a pedidos do Ministério Público Federal, Sabrine Menezes.
5: Com a decisão, o Estado do Maranhão tem até 3 meses para apresentar ao IPHAN e executar um projeto de obras emergenciais para eliminar os riscos estruturais e conter a deterioração da fachada e da cobertura do casarão, localizado na Rua Portugal. Já o projeto de recuperação integral deve ser executado em até 6 meses. Além disso, o Estado deve manter a vigilância patrimonial contínua do imóvel para evitar invasões, ocupações irregulares e novos danos. Em caso de descumprimento das obrigações, a multa é de R$ 1.000 por dia.
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2: A você, uma boa noite.
0: E até amanhã.
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8: Eu sou Paula Groba.
9: E eu sou Humberto Pinheiro.
8: E estes são os destaques de hoje do Jornal do Senado, que começa agora.
9: Congresso antecipa a comissão mista para analisar fim da chamada taxa das blusinhas.
8: Fies pode ter desconto maior para médicos que trabalham em áreas sem atendimento.
9: Pesquisa data Senado. Brasileiras sofrem violência, mas não se reconhecem como vítimas.
8: Boa noite.
9: Boa noite.
8: Para atrair médicos para regiões onde faltam profissionais, um projeto em análise no Senado propõe aumentar o desconto na dívida do Fies a quem trabalhar nessas áreas.
9: A ideia é transformar o abatimento da dívida em um incentivo para levar mais médicos aos locais onde a população mais precisa de atendimento pelo SUS. Quem traz os detalhes é a repórter Patrícia Oliveira.
10: Mais de 60% dos médicos do país estão concentrados em 48 municípios e em capitais com mais de 500 mil habitantes, deixando outras áreas, especialmente na região norte, com escassez de profissionais. Um projeto do senador Dr. Irã, do Progressistas de Roraima, propõe que médicos formados com financiamento do FIES descontem até metade do valor da parcela mensal da dívida

0: quando trabalharem na rede pública em áreas com falta e dificuldade de reposição ou retenção desses profissionais, consideradas prioritárias pelo Ministério da Saúde. Hoje, o FIES já permite abatimento da dívida para médicos que atuam por pelo menos um ano em equipes de saúde da família e em outros grupos específicos que atendem essas regiões. O projeto amplia o benefício para todos os médicos, inclusive especialistas, que trabalharem nos serviços públicos dessas localidades. Para o senador, a proposta, que está pronta para votação na Comissão de Assuntos Sociais, pode reduzir a dívida dos profissionais e levar médicos para onde eles são mais necessários.
1: Damos um alívio grande ao jovem médico que muitas vezes sai da faculdade com uma dívida enorme e, ao mesmo tempo, levamos mais profissionais às estruturas hospitalares, às UBSs, enfim, a todas as estruturas de atendimento do nosso gigante SUS, reforçando o acesso às pessoas que mais precisam nos rincões desse país.
0: Se for aprovado na Comissão de Assuntos Sociais, o projeto ainda será analisado pela Comissão de Assuntos Econômicos.
2: E a Comissão de Direitos Humanos vai criar um grupo de trabalho sobre a suspensão pela Anvisa de um remédio para a distrofia de Duchenne.
3: Essa distrofia muscular é uma doença genética rara e progressiva que causa perda de força dos músculos. A reportagem é de Márcio Maturana.
4: A Comissão de Direitos Humanos fez uma audiência pública com especialistas e famílias de pacientes para debater a situação regulatória do medicamento. Débora Racelli, mãe do paciente Raul, de 6 anos, disse que o Elevides é a esperança das famílias.
5: Aproximadamente no Brasil, temos 15 meninos medicados, como já foi falado. 1.200 meninos no mundo receberam o tratamento através de estudos e via comercial. Eles estão bem, eles estão crescendo, eles estão vivendo, eles estão indo para a escola, eles estão indo brincar. Pode não ter os melhores ganhos no gráfico, mas a doença parou, a doença está... A doença do respiro para que eles sejam crianças.
4: O diretor da Anvisa, Daniel Pereira, explicou que a decisão da agência não é definitiva.
6: Não há decisão imutável por parte da agência. As decisões da agência, elas são feitas conforme os dados que a gente tem no momento, conforme os dados que a gente recebe, conforme os dados que a gente consegue, né, avaliar.
4: O medicamento é aplicado em dose única e os pacientes são acompanhados com relatórios periódicos. O laudo definitivo sobre a eficácia do remédio deve ser concluído em 2031. A senadora Damaris Alves, do Republicanos do Distrito Federal, que é presidente da Comissão de Direitos Humanos e coordenou o debate, anunciou que vai criar um grupo de trabalho para buscar uma solução no caso do medicamento Elevides.
2: A comissão mista que analisa a medida provisória que zera o imposto de importação sobre compras de até $50 em plataformas virtuais se reúne amanhã para eleger o presidente. Conhecida como taxa das blusinhas, a MP também autoriza o ministro da Fazenda a alterar as alíquotas do imposto de importação sobre remessas postais internacionais. Para compras de até $50, a alíquota poderá ser reduzida a zero. Já para remessas de até $3.000, poderá chegar a 30%.
3: O deputado Reginaldo Lopes, do PT de Minas Gerais, foi indicado pelo presidente da Câmara, Hugo Mota, para presidir a comissão. A indicação do relator caberá ao Senado. O parlamentar defendeu a aprovação rápida da MP, que perde a validade no dia 8 de setembro.
7: Nós vamos debater e fazer um grande diálogo com todos os setores econômicos da indústria brasileira, com os parlamentares, senadores, e vamos sim defender a aprovação imediata deste direito do povo brasileiro de poder ter isenção nas suas compras internacionais até $50.
2: A violência contra a mulher ainda é uma realidade no Brasil e muitas brasileiras não reconhecem como violência situações de agressão que vivenciam no dia a dia.
3: Os dados estaduais da mais recente pesquisa nacional do Data Senado revelam diferenças na percepção da violência de gênero entre os estados e mostram como essa falta de reconhecimento pode dificultar a denúncia e a busca por ajuda. A reportagem é de Raíssa Abreu.
8: A distância entre a violência vivida e a declarada é uma das principais conclusões da pesquisa. Em Alagoas, 36% das mulheres relataram situações de violência sem identificá-las como violência doméstica ou familiar. No Paraná e em São Paulo, esse índice foi de 25%. O presidente do Senado, Davi Alcolumbre, disse em nota que divulgar dados por estado ajuda a entender o problema em profundidade e aumenta a chance de combatê-lo. O coordenador do Data Senado, José Henrique Varanda, disse que o objetivo não é criar um ranking entre os estados.
9: O detalhamento estadual é muito mais importante não para criar um ranking, mas para identificar as necessidades de cada localidade. A gente olha para esses números, a gente vê que ainda estamos assim, muito aquém da realidade.
8: A 11ª edição da Pesquisa Nacional de Violência contra a Mulher ouviu 21.641 mulheres nos 27 estados e no Distrito Federal. A pesquisa é uma parceria do Data Senado com o Observatório da Mulher contra a Violência.
10: Eleições 2026.
2: O programa Seu Voto Importa, da Justiça Eleitoral, vai oferecer transporte a eleitores com mobilidade reduzida.
3: A solicitação deve ser feita até 14 de setembro, 20 dias antes da data da eleição. Repórter Pedro Pincer.
11: Eleitoras e eleitores que necessitarem de apoio para se deslocarem até seus locais de votação nas eleições de 2026, contarão com um serviço de transporte individual gratuito. O programa Seu Voto Importa, do Tribunal Superior Eleitoral, busca reduzir as barreiras físicas ao exercício do voto e promover a inclusão de grupos historicamente vulnerabilizados. E foi inspirado em experiências desenvolvidas por tribunais regionais como o de Pernambuco. Assessor de planejamento do órgão, Acácio Leite, explicou como o Seu Voto Importa funciona na prática.
12: Então nós transportamos eleitores com deficiência visual, deficiência auditiva, paralisia cerebral, síndrome de Down, autismo, deficiência física, todos os tipos de deficiência nós atendemos. No dia das eleições, vai buscar esse eleitor em casa, leva ele para votar até o local de votação e traz ele de volta até a casa dele com toda a segurança e com um apoio técnico bem interessante.
11: A solicitação pode ser apresentada pelo próprio eleitor ou, quando necessário, por seus representantes legais ou de apoio. O pedido pode ser feito presencialmente, diretamente no cartório eleitoral da zona correspondente ou por canais remotos e eletrônicos até 14 de setembro.
2: E amanhã, sexta-feira, começa o horário eleitoral gratuito das eleições 2026. As emissoras de rádio e TV devem destinar tempo para que os candidatos e candidatas divulguem as propostas de campanha para os cargos de presidente da República, deputado federal, governador, senador e deputado estadual ou distrital, no caso do Distrito Federal.
3: A propaganda eleitoral gratuita será veiculada de segunda a sábado com 50 minutos diários em rede, divididos dois blocos de 25 minutos no rádio e na TV. Além disso, 70 minutos serão destinados a inserções de 30 e 60 segundos distribuídas ao longo do dia. O horário eleitoral deve ocorrer até o dia 1º de outubro, 3 dias antes da realização do primeiro turno. Com edição de Paula Groba e trabalhos técnicos de Eliseu Caires, o Jornal do Senado fica por aqui. Acompanhe agora as notícias da Câmara dos Deputados. Boa noite.
2: Boa noite e até amanhã.
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13: Presidentes estabelecem prioridades para votações do esforço concentrado.
14: Deputados obrigam notificação de distúrbio vocal relacionado ao trabalho.
13: Avança a proposta que permite instalação de faróis auxiliares em caminhões.
14: Boa noite. Uma comissão da Câmara aprovou a instalação de faróis auxiliares em caminhões. A repórter Maria Neves explica por que a medida foi considerada necessária.
15: A Comissão de Viação e Transportes da Câmara dos Deputados aprovou o projeto do deputado Rodrigo Dazaeli, do PL do Mato Grosso, que permite a instalação de faróis auxiliares em caminhões que circulam em áreas privadas. Pelo texto, veículos de transporte de carga utilizados em atividades agropecuárias, florestais, industriais e logísticas poderão ter luzes adicionais, desde que elas possam ser desligadas manualmente para circular em vias públicas. Na opinião do relator, deputado Zé Trovão, do PL de Santa Catarina, a mudança evita que os motoristas sejam punidos simplesmente por terem o equipamento no caminhão. Ele também defende que a iluminação adicional vai tornar a direção de caminhões mais segura.
16: Nós temos hoje muitos veículos que transitam em propriedades rurais, em áreas que são 500, 600, até 1.000 quilômetros ou mais em estradas.

0: estradas precárias, estradas de chão. E essas estradas, elas não têm iluminação de nenhum tipo. Às vezes o cara tá transitando, quando ele vê, ele tá em cima de um animal, de um boi, de um cavalo ou de um animal silvestre, e acaba acontecendo um acidente. Se ele tem as lâmpadas auxiliares, ele consegue ter um foco maior, mais longe desses animais, essas estradas.
1: Pelo texto aprovado, o condutor que trafegar por via pública com iluminação auxiliar ligada,

0: Guia Nacional de Trânsito apontou que caminhões e ônibus respondem por aproximadamente 4% dos veículos em circulação no país. Isso corresponde a cerca de 4.900.000 veículos. A proposta, que permite a instalação de faróis auxiliares em caminhões, ainda será analisada pela Comissão de Constituição e Justiça. Da Rádio Câmara de Brasília, Maria Neves.
1: Transportes. Júlio Arco Verde, do PP do Piauí, apoia a proposta que muda as regras de cobrança do IPVA. O texto estabelece a alíquota máxima de 1% sobre o valor venal dos veículos e determina que os estados possam conceder descontos para modelos menos poluentes.
2: A proposta considera exclusivamente o peso de fábrica do veículo, em vez do valor de mercado, para o cálculo do IPVA. Júlio Arco Verde acredita que a medida torna a cobrança do imposto mais justa e alinhada a modelos adotados em outros países.
1: Consumidor. Embalagens de produtos industrializados não poderão exibir fotos de componentes que não fazem parte da receita. É o que determina o projeto de Félix Mendonça Júnior, do PDT da Bahia, segundo o qual as ilustrações orientam mais a decisão de compra do que a leitura da lista de ingredientes.
2: Além disso, o projeto de Félix Mendonça Júnior prevê que a Anvisa estabeleça o teor mínimo de ingredientes, como chocolates, frutas e queijos, para destaque nas embalagens, seguindo padrões internacionais de composição e denominação de alimentos.
1: Direitos Humanos. Gervásio Maia, do PCdoB da Paraíba, defende a aprovação de projeto que obriga academias a trazer informações e instruções em braille nos equipamentos. Relator da matéria na Comissão de Constituição e Justiça da Câmara, o deputado afirma que o objetivo é ampliar a autonomia das pessoas com deficiência visual.
2: Gervásio Maia argumenta que a adaptação promove a inclusão desse público nas atividades físicas, contribuindo também para a redução do risco de acidentes durante a prática dos exercícios.
1: A alteração no Estatuto do Índio vai garantir a disponibilidade de intérpretes de línguas de povos originários em atendimentos públicos a indígenas. A relatora da matéria na Comissão da Amazônia, deputada Dilvanda Faro, do PT do Pará, pede urgência na aprovação do texto.
2: Dilvanda Faro explica que a medida amplia o acesso a direitos e a serviços essenciais, priorizando a contratação de intérpretes das próprias comunidades para facilitar a comunicação e evitar a criação de cargos permanentes.
1: Justiça. Devedores de pensão alimentícia podem ser proibidos de entrar em estádios de futebol e outros eventos esportivos. A restrição está prevista em um projeto apresentado por Rodrigo Gambale, do Podemos de São Paulo.
2: A proposta exige que os organizadores dos eventos barrem os inadimplentes na entrada, inclusive por biometria. Rodrigo Gambale acredita que a medida protege crianças e adolescentes e dá mais agilidade à cobrança das pensões.
1: Segurança Pública. Alexandre Leite, do União de São Paulo, propõe aumentar a pena para quem fizer falsa acusação de violência doméstica e familiar. O deputado explica que a ideia é alterar o Código Penal para endurecer a punição do crime de denunciação caluniosa.
2: O texto também prevê que a concessão de medida protetiva com base em denúncia falsa passe a configurar o crime de denunciação caluniosa. Alexandre Leite afirma que a medida busca preservar a credibilidade do sistema de proteção às vítimas e punir quem agir de má fé.
1: Desenvolvimento Regional. Projeto de Domingos Neto, do PSD do Ceará, busca ampliar a utilização do reuso de água e da dessalinização em regiões afetadas pela seca. O deputado também inclui no texto incentivos de financiamento para projetos que adotarem essas tecnologias.
2: Domingos Neto explica que a iniciativa facilita o acesso a financiamentos para projetos que promovam fontes complementares de abastecimento de água. Ele acrescenta que a medida prioriza a eficiência do uso da água, além de preservar os mananciais.
1: Trabalho. Os deputados aprovaram um projeto que obriga a notificação

0: do distúrbio vocal relacionado ao trabalho como doença funcional. A repórter Paula Bittar tem os detalhes.
1: A Comissão de Constituição e Justiça da Câmara aprovou o projeto que determina a notificação compulsória do distúrbio vocal relacionado ao trabalho como doença funcional. O objetivo é aperfeiçoar as políticas públicas e proteger a saúde vocal de profissionais que utilizam a voz como instrumento de trabalho, em especial professores e teleoperadores. O autor do projeto, deputado Rogério Correia, do PT de Minas Gerais, ressaltou que o distúrbio é uma doença que está extremamente associada ao trabalho.
2: Ela vai influenciar na vida das pessoas e precisa de ter o tratamento relacionado ao trabalho, por isso uma doença do trabalho. Assim colocado, leva os professores a ter uma proteção pela profissão que ele exerce.
1: O projeto considera distúrbios vocais relacionados ao trabalho quaisquer formas de desvios vocais relacionados à atividade profissional que diminuam, comprometam ou impeçam a atuação ou a comunicação do trabalhador. A proposta que determina a notificação compulsória do distúrbio vocal relacionado ao trabalho como doença funcional já pode seguir ao Senado. Da Rádio Câmara de Brasília, Paula Bittar.
3: Ayrton Faleiro, do PT da Bahia, comemora a aprovação na Câmara do fim da escala 6x1. Na avaliação do deputado, a medida amplia direitos e melhora a qualidade de vida da classe trabalhadora.
0: O parlamentar também afirma que a mudança representa um ganho para a economia e destaca a participação de trabalhadores, dos parlamentares e do governo federal na aprovação da proposta. Para Ayrton Faleiro, a medida garante mais dignidade aos trabalhadores brasileiros.
4: A aprovação do fim da escala 6x1, estabelecendo 2 dias de descanso para a classe trabalhadora, para cuidar da família, para cuidar da saúde, para cuidar do esporte, para cuidar da sua religiosidade, é um ganho fundamental para a nossa economia. Quem está de parabéns mesmo são os trabalhadores e trabalhadoras do Brasil, que agora vão ter uma condição mais digna para, além do trabalho, uma vida melhor.
5: Saúde.
3: É de Josenildo, do PDT do Amapá, projeto que proíbe a prescrição e o uso de implantes hormonais para fins estéticos ou melhoria do desempenho físico. O projeto prevê que esses produtos somente sejam indicados para diagnóstico compatível e respaldo científico.
0: Josenildo propõe que farmácias e estabelecimentos registrem o profissional responsável, o paciente, a composição e o lote de cada implante. O congressista explica que o registro de cada implante permite identificar prescrições que usam diagnósticos médicos como justificativa para fins estéticos.
5: Previdência.
3: Eduardo da Fonte, do PP de Pernambuco, apresentou o projeto que determina o pagamento provisório do benefício de prestação continuada quando o INSS não analisar o pedido em até 45 dias. Ele explica que a implantação deverá ser feita em até 5 dias úteis após o fim do prazo.
0: Eduardo da Fonte esclarece que o pagamento temporário não substitui a análise definitiva do INSS. Ele acrescenta que, se o pedido for negado, o benefício será interrompido depois de assegurado o direito de defesa, sem devolução automática dos valores recebidos de boa-fé.
5: Cultura.
3: Projeto de Adriano do Baldi, do PP de Goiás, inclui o Dia Nacional do Povo Cigano, celebrado em 24 de maio, no calendário oficial de eventos nacionais. Ele explica que a medida visa incentivar a realização de campanhas educativas e de combate a estereótipos.
0: Embora 24 de maio já marque o Dia Nacional do Cigano, Adriano do Baldi diz que o reconhecimento oficial da data vai dar mais visibilidade a esta comunidade histórica e vai fortalecer o acesso a direitos básicos como documentação, saúde, educação e moradia.
3: Pastor Diniz, do União de Roraima, é favorável à renovação da permissão para que a Rondovisão Rondônia Rádio e Televisão continue operando uma emissora de rádio FM em Ji-Paraná por mais 10 anos.
0: O relator da proposta na Comissão de Comunicação afirma que a documentação apresentada pela empresa atende às exigências legais e às normas do colegiado. Por isso, o pastor Diniz defende a homologação do ato do Poder Executivo pelo Congresso Nacional.
5: Educação.

0: projeto de dar vitória do PP do Espírito Santo prevê descontos a participantes do FIES com pagamentos em dia ou em atraso de até 90 dias. Ele argumenta que a proposta permite que o beneficiário quite a dívida à vista sem pagar juros e multas, com desconto de até metade do valor financiado.
1: Da Vitória também propõe parcelamento em até 150 meses, com eliminação de juros e multas, além de desconto de até 30% sobre a dívida principal. O deputado diz que as renegociações devem alcançar os bons pagadores, desde que não provoquem perda de receita para o fundo estudantil.
2: Votação.
0: Em reunião com o presidente da República, os presidentes da Câmara, Hugo Mota, e do Senado, Davi Alcolumbre, definiram os projetos que terão prioridade na semana de esforço concentrado do Congresso. O repórter José Carlos Oliveira tem os detalhes.
3: Os presidentes da Câmara dos Deputados, Hugo Mota, e do Senado, Davi Alcolumbre, se reuniram com o presidente Lula no Palácio Alvorada e definiram 5 propostas com prioridade de votação entre 1º e 4 de setembro, último esforço concentrado do Congresso antes da eleição de outubro. 4 propostas já foram aprovadas pelos deputados e estão em análise no Senado. O fim da escala 6x1 de trabalho semanal, a chamada PEC da Segurança Pública, a Política Nacional de Minerais Críticos e Estratégicos e os incentivos fiscais para a instalação de data centers no Brasil, batizados de Redata. O presidente da Câmara, Hugo Mota, elogiou a possibilidade de avanços legislativos por meio de diálogo e cooperação institucional.
4: Mais feliz ainda de ver essas matérias que passaram na Câmara, como a PEC da Segurança, a PEC do fim da escala 6x1, o projeto dos minerais críticos, que é um projeto estratégico para o país, de soberania nacional, e também o Redata, que além do ponto de vista dos investimentos que o Brasil irá receber, nós teremos condição também de armazenar os dados da população brasileira aqui em nosso país, não mais dependendo de outros países.
3: O 5º item da pauta prioritária é a medida provisória que zera temporariamente a chamada taxa das blusinhas, ou seja, a cobrança do imposto de importação federal de 20% sobre remessas postais internacionais de até 50 dólares. Hugo Mota lembrou que a medida provisória perde a validade em setembro, com riscos de prejuízos para milhões de brasileiros que compram pela internet. Mota indicou o deputado Reginaldo Lopes, do PT de Minas Gerais, para presidir a comissão mista sobre o tema. Os deputados aprovaram a PEC da Segurança em março. O texto garante mais recursos para o setor, inclusive por meio da destinação de dinheiro arrecadado com as BETs para o Fundo Nacional de Segurança Pública e o Fundo Penitenciário Nacional. O fim da escala 6x1 foi aprovado pela Câmara em maio. O projeto prevê jornada de 40 horas semanais em 5 dias, com 2 de descanso e sem redução de salário. Também em maio, os deputados aprovaram a Política Nacional de Minerais Críticos, com incentivos governamentais à exploração de minerais considerados fundamentais na produção de tecnologias, como smartphones, carros elétricos e sistemas militares. O projeto de lei do Redata, regime especial de tributação para serviços de data center, foi aprovado pela Câmara em fevereiro. Da Rádio Câmara de Brasília, José Carlos Oliveira.
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2: Economia.
1: Dr. Luiz Ovando, do PP de Mato Grosso do Sul, defende a proposta de emenda à Constituição que amplia a imunidade tributária para igrejas e entidades filantrópicas. O texto já foi aprovado na Câmara e seguiu para análise dos senadores.
0: O deputado afirma que a medida fortalece o trabalho social desenvolvido por igrejas e organizações beneficentes, ampliando recursos destinados ao atendimento da população. Dr. Luiz Ovando acrescenta que a proposta prevê mecanismos de devolução tributária para evitar cobranças consideradas excessivas.
6: Quando você compra uma lâmpada, compra alguma coisa em supermercado, então isso tudo é tributado. Então, se já está tributado e o cidadão, membro da igreja, já paga imposto de renda, se ele tiver uma empresa, ele também recolhe esse valor. Nós estamos aqui, através dessa PEC, defendendo o fato de que as instituições

0: também as filantrópicas que prestam serviço à comunidade sejam isentadas, sejam imunizadas, vamos dizer assim, desse recolhimento. E se acontecer, isso seja devolvido através de um cashback.
1: Zé Neto, do PT da Bahia, apresentou o projeto que cria o programa Fazer o Bem para a Melhor Idade, que permite a empresas abater do imposto de renda valores destinados a idosos que vivem em asilos ou casas de repouso.
2: E o que é que nós queremos? Que nesse projeto a gente vai atender os idosos com rendimentos mensais inferiores ao limite da isenção de imposto de renda que estejam nos abrigos de idosos e casas de idosos. Que a tendência é que isso cresça muito. Quem dá assistência a esses idosos? Como vão ser assistidos? Cada dia você tem menos pessoas na família e você vai ter muito mais pessoas que não vão ter esse atendimento. E isso é uma forma de dar uma atenção e uma assistência junto com a ordem governamental, com o Estado, município, Estado, União, para que a gente possa diminuir essas dificuldades que são vividas pelos idosos no Brasil.
3: Zé Neto explica que, pelo texto, cada empresa poderá apoiar até 3 idosos com abatimento limitado a 5% do imposto devido por ano. Para ter direito ao incentivo, a pessoa jurídica deverá obter o certificado amigo do idoso após a habilitação junto à Receita Federal.
1: Bandeira de Melo, do PV do Rio de Janeiro, é um dos autores da proposta de emenda à Constituição que busca preservar incentivos estaduais e municipais a projetos culturais e esportivos após a reforma tributária. O texto permite que empresas continuem apoiando iniciativas desses setores com abatimento de parte do imposto devido.
3: Bandeira de Melo alerta que a substituição do ICMS e do ISS pelo novo imposto sobre consumo pode abrir brecha para a extinção de mecanismos usados hoje no financiamento da cultura e do esporte. O objetivo da proposta é criar regras nacionais uniformes sobre o tema.
1: Termina agora o jornal Câmara dos Deputados, produzido pela Rádio Câmara, com trabalhos técnicos de Wellington Teles e apresentação de Luciana Vieira e Val Monteiro. Boa noite.
3: A Voz do Brasil volta amanhã. Uma boa noite para você.
4: 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Boa noite.

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0: Salve, turma. Boa noite pra você. Começando aqui na quinta-feira o programa Maratona, 27 de agosto de 2026. Vem com a gente agora. Tem muita música pra você conferir na programação da sua 102.9. Após a Voz do Brasil, tô chegando aqui na sua companhia. Sou Marcos Serafini. Que alegria estar contigo, comunicando aqui na Rádio V, a rádio que você ouve ver, comunicando pra todo o meio oeste catarinense que me acompanha pelo Rádio 102 e também sem fronteiras, né? Através da internet, Alexa, aplicativo e site. E você ligado com a nossa rádio. Então, muito obrigado pelo carinho, muito obrigado pela sua audiência. Bora começar o programa hoje com o som internacional de Post Malone.
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0: responder. Rádio V102, Pichote, apenas mais uma de amor. Jorge Mateus e o Henrique Juliano, Chonei, também tocou aqui na 102.9. Teve o som de Anitta com Alexandre Carlos, teve Madonna e muito mais músicas que você conferiu com a gente. São as primeiras do programa Maratona, até a meia-noite.
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1: Rádio V102, Lady Gaga, Maroon 5, também tocou aqui na 102.9. Uma ótima noite pra você de quinta-feira hoje, dia 27, onde quer que você esteja, já sintonizando aqui a nossa programação e com aquele olhar clínico, né, de saber que amanhã já é sexta-feira, então já começa esse também um significado especial pra nossa vida, porque o fim de semana tá começando. E a gente vai pro intervalo comercial, daqui a pouquinho tem mais pra você ouvir.
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0: Gracias, Belén.
1: Rádio V 102, o som de Shakira, Ed Sheeran e muito mais tocando aqui na 102.9 no programa Maratona. Uma ótima noite pra você ligado com a gente, curtindo aqui o melhor som nas suas noites da Rádio V 102. Eu vou agora para o intervalo comercial e depois a gente já vai abrir a segunda hora do programa com o som de Malta, música Linhas. 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
1: Rádio V102, aqui toca os melhores hits. E essa música é do ano passado, é Coração de Lata, com os Garotin e Léo Guima. Tocou também o som de Duda Beat e Glória Groove, Traia Véia com Gustavo Lima, Equivocada. São músicas legais que você ouviu com a gente no programa Maratona. Fica preparado, daqui a pouco tem mais.
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0: Rádio V102, gosto demais do som da Sabrina Carpenter. E aqui a gente ouviu mais uma, Jonas Brothers, também passou por aqui, Paula Toller e Luísa Souza também cantaram junto com a música Nada Sei, um grande sucesso do Kid Abelha nessa roupagem diferente. Foi gravada essa música em 2024. Você conferiu aqui na Rádio V102. Após o intervalo comercial, já vem a última sequência de músicas.
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essa Rádio V 102 e aqui o Lua Santana e Lua Pereira com Eu Sou o Sentimento, Flor da Pele com Quanto Custa, Hungria e Zeba também tocou aqui com Coisas da Vida, com essas canções, incluindo o som de Miley Cyrus, Dua Lipa, tocou tudo aqui na rádio. A gente fecha o programa de hoje. Na sequência vem aí a programação da madrugada e amanhã, sexta-feira, às 10 da noite, eu volto aqui na sua Rádio V. Um forte abraço e até amanhã.

0: Meia-noite 11.
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0: Meia-noite, 33.
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0: Meia-noite 53.
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0: 1h23.
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0: 1:53.
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0: 13 e 14.
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0: 3h44.
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0: 4 e 5.
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0: 4h50.
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0: 5 e 9.
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0: alguém disse, deve ter sido alguém muito importante e muito inteligente, que a vida sem música seria um exílio total. Você não poderia mesmo conceber um ser humano viver sem música. Entre outras coisas, deve ser um antídoto contra a morte. Aliás, a arte, de uma maneira geral, é um antidestino.
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2: Vamos nessa então, senhoras e senhores, meninos e meninas. Bom dia pra todo mundo ligado aqui na programação da número 1. Essa é a sua Rádio V 102.9. No ar, a partir de agora, mais uma edição do Despertador. Eu sou Fábio Lima, junto com você até as 8 horas da manhã, sexta-feira, dia 28 de agosto, ano 2026. Um grande abraço para você acompanhando a programação da número 1 desde a madrugada, ou então chegando agora na nossa audiência. Um ótimo dia para você. 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E você já cola com a gente, porque até as 8 horas da manhã, muita música e muita informação. Lembrando que hoje nós teremos então o início da propaganda eleitoral gratuita a partir das 7 horas da manhã na programação da Rádio V e de todas as rádios do Brasil.
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0: bem, essa é a sua Rádio V, a rádio que você ouve ver. Para você, um ótimo dia. Muito obrigado pela sua audiência. Estamos começando mais uma edição do Despertador, né? Nossa primeira sequência musical rolando agora para você. Vamos trazendo já também as primeiras informações do dia. 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
0: Muito bem, as primeiras informações do dia. Bom dia para você, muito obrigado pela audiência, pela companhia. Um casal foi preso em Foz do Iguaçu, no Paraná, suspeito de vender o próprio filho, um bebê de apenas 5 meses, por R$15 mil. Segundo a Polícia Civil, a criança teria sido levada ao Paraguai e entregue a um homem durante a negociação. A investigação começou após uma denúncia anônima. Com a mãe, os policiais encontraram cerca de R$11 mil em dinheiro. O bebê retornou ao Brasil e foi localizado na casa de amigos. A criança foi encaminhada ao Conselho Tutelar e não apresentava sinais aparentes de ferimentos. Os pais são investigados por possível tráfico internacional de pessoa. Essa e outras informações disponíveis para você no portal RBV. Rádio V 622.
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11: Ei, vamos nessa, para você um ótimo dia. Sextou, senhoras e senhores, com muita música boa na melhor sintonia. Essa é a sua Rádio V.
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0: Muito bem, pra você uma ótima sexta-feira, Marcelo Falcão, Cíntia Luz. Essa música de praxe, né? Tocar nos dias de hoje. Pra você um ótimo dia, uma boa sexta-feira, aniversariante, aquele abraço pra você. Sextou, dia 28, é o seu dia. Completando mais um aniversário, parabéns pra você, muitos anos de vida, alegria e muita paz. Além, claro, de muita saúde também, você merece o melhor. Então pra você, homem, mulher, adulto, criança, completando hoje mais um ano de vida, parabéns. Papai do céu possa, né, estar na sua vida presente, despejando bênçãos de alegria, paz e principalmente saúde, que é mais importante, né? Ótimo dia para você ligado na programação. Deixa eu dar aqui para você algumas dicas para você fazer economia e comprar também qualidade. 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
0: Hora de mais informações para você. Mais de 300 quilos de maconha foram apreendidos na BR-282 em São José do Cerrito, na Serra Catarinense. A ocorrência foi registrada na manhã desta quinta-feira durante uma ação integrada da Polícia Militar e também da Agência de Inteligência. Os policiais abordaram um veículo suspeito e encontraram aproximadamente 318 quilos de droga, escondidos no compartimento de carga e divididos em 14 grandes pacotes. Também foram apreendidos um celular e uma balança grande, de grande capacidade. O motorista de 23 anos foi preso em flagrante por tráfico de drogas e encaminhado à Polícia Civil. Mais informações para você agora, 6 horas mais 41 minutos. A comunidade de Nossa Senhora Aparecida em Videira está avançando na construção de uma nova capela externa. A estrutura foi planejada para ampliar o espaço das celebrações e receber melhor os fiéis e romeiros durante a programação no dia 12 de outubro em homenagem à padroeira. Segundo a comunidade, apesar das dificuldades causadas pelo mau tempo, a obra segue dentro do cronograma e a expectativa é concluir tudo antes da festa. Para ajudar na arrecadação de recursos, um brechó beneficente será realizado nos dias 5 e 6 de setembro, no Salão Paroquial da Matriz de Videira. A programação completa da festa será divulgada nos próximos dias. Hora de intervalo, a gente volta já com mais informação para você. 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

0: 6h42.
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4: Muito bem, para você um ótimo dia. Já estamos de volta agora com o Leandro Puchalski trazendo a previsão do dia. Leandro, bom dia, bem-vindo.
5: Bom dia para todos os ouvintes. Vamos para uma sexta-feira, pessoal, onde o destaque é a temperatura elevada. À medida que nós temos o decorrer dessa sexta-feira, o calor vai se posicionando cada vez mais aqui no meio-oeste e a previsão é que a gente alcance algo perto de 30 graus, tá? Algumas cidades podem ficar um pouco abaixo, outras até um pouquinho acima, mas o calor ele vem mais ou menos nessa intensidade para essa sexta-feira aqui no meio-oeste. Inclusive com o vento, né? Um vento que sopra mais forte, esse vento quente, né? É característico de um aquecimento, acaba aparecendo. Bom, o sol presente entre nuvens, tá certo que alguns momentos com nebulosidade, mas com a presença do sol. Ainda tem aquecimento no sábado, pessoal, um pouco menos, mas ainda aquece, porque tem períodos do sábado onde o tempo fica mais seco. Só que no decorrer do dia chove, a previsão é de pancadas de chuva ao longo do sábado, e chove especialmente entre domingo e segunda-feira. Então a gente somando o que acontece de chuva entre o período ali de sábado, domingo e segunda, nesses três dias, a gente pode ter algo em torno de 100 milímetros. Algumas cidades um pouco menos, outras um pouco mais. Não somos a região onde os volumes previstos são maiores. Isso é mais na divisa Santa Catarina com o Rio Grande do Sul. De qualquer forma, segue essa condição, atenção em relação a volume, tá certo? Menos que outras áreas, mas com volumes. E também tenho que destacar, a possibilidade de temporais nesses três dias segue. Não é para todas as regiões, mas sempre atenção com alguma nuvem muito carregada. Abraço para vocês, informações do tempo, da Puchalski, Meteorologia.
4: Muito bem, obrigado, Leandro, pela informação. Seguimos. Seguimos por aqui na programação da Número 1, a sua Rádio V. Para você, um ótimo dia. Obrigado pela audiência. Esse é o Despertador até as 8 horas da manhã. 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Seguimos por aqui com os nossos patrocinadores, hein? 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

0: A programação da Rádio V tem as melhores músicas para você começar muito bem o seu dia, além, claro, de muita informação. Em mais uma edição do nosso Despertador, música e informação até as 8 horas da manhã em 102.9. Um ótimo dia para você, uma ótima sexta-feira. Muito obrigado pela sua audiência. 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
0: Vamos a mais informações em 102.9. Bom dia pra você. Um casal foi preso em flagrante, suspeito de manter um laboratório clandestino.

0: Destino de canetas emagrecedoras e navegantes no litoral norte de Santa Catarina. Segundo a Polícia Civil, os investigados diluíam tisepatida, substância presente no Monjaro, e vendiam o produto como retatrutida, é o nome do produto, tá? Retatrutida, que nome complicado, né? Cuja comercialização é proibida no Brasil, ou seja, o pessoal comprava já um medicamento falsificado pelo preço de um Monjaro original, né? Os suspeitos também produziam rótulos falsificados com textos em inglês e a bandeira dos Estados Unidos para simular que os produtos eram importados. Nas buscas foram apreendidos mais de 27 mil reais em dinheiro, além de diversas substâncias, materiais, matérias-primas e equipamentos usados também na fabricação deste produto, além de embalagens, hein? Tudo isso para enganar as mulheres e também os homens, né? Por que não? O casal foi encaminhado ao presídio de Itajaí. Mais informações para você agora, 7h44, bom dia. Vai levar as crianças ou adolescentes para a Expo Videira 2026 e atenção às regras para a entrada de menores, hein? O evento acontece de 10 a 13 de setembro na CBRF, com entrada gratuita, inclusive na pista dos shows. Menores de 17 anos podem participar, mas precisam seguir as determinações da vara da infância. Acompanhados dos pais ou familiares, maiores de 18 anos devem apresentar também documentação com foto e comprovação do parentesco. Com outro responsável maior de idade, é necessária autorização registrada em cartório, além dos documentos pessoais. A Expo Videira terá shows, espaço kids gratuito, exposição multissetorial e também atrações gastronômicas. E você, claro, é o nosso convidado especial. Muito bem, agora um giro esportivo, uma informação atrás da outra aqui, no nosso tempo tá mais curto hoje. Olha, gente, Internacional e Grêmio ficaram no 0-0 ontem à noite no Beira-Rio pelo jogo de ida das quartas de final da Copa do Brasil. O clássico foi bastante disputado, com muitas faltas e poucas chances claras de gol. O confronto também teve polêmica de arbitragem envolvendo uma possível expulsão do atacante gremista Carlos Vinícius. Com o empate, a decisão da vaga para a semifinal ficou para o dia 3 de setembro na Arena do Grêmio. Se houver novo empate, a classificação será decidida então nos pênaltis. 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

0: Rádio Vê 102.9, John Bon Jovi. E assim fechamos.
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0: Fechamos e fechamos muito bem mais uma edição do Despertador de volta, com certeza amanhã, a partir das 6 horas da manhã. Eu sou o Fábio Lima, tô indo nessa. Volto às 13 com o Top 102 e conto, claro, com a sua audiência, tá? 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
3: Olá, bom dia, seus lindos e lindas. Estamos chegando para mais uma super manhã junto com você aqui em 102,9 FM. Para você que está sintonizado, tá ligado e a partir de agora também plugado. Sextou, daquele jeito que a gente gosta, com muito alto astral, música boa. E a gente está por aqui para fazer companhia para você todos os dias. Essa é a Rádio V de Videira Santa e Bela Catarina. E aí, acordou animado para essa sexta-feira? Eu espero que sim, se não, vamos ficar juntos aqui, ó. Até às 10 horas da manhã, o Plugado está no ar. Eu sou Cris Menegazzo e junto comigo, Léo Bettoni. Vamos saber se ele também acordou animado pra essa manhã de sexta? Fala aí, Léo.
4: Bom dia, Cris. Bom dia pra todo mundo ligado na vida. Eu tô bem animado.
3: Boa.
4: Pra mim, hoje a sexta-feira é bebê. É boa e bonita.
3: Boa.
4: Barata depende só de você. Daí, se você quer aproveitar um pouquinho mais, não vai ser

0: barata, mas ainda assim é
1: bora,
0: boa.
1: Bora pro sextou aí que tá começando, fazendo companhia aí pra nossa audiência que tá indo pro trabalho, que já tá trabalhando, começa cedinho lá, acorda ainda quando tá escuro e vai pro trabalho também. Tá no carro levando a gente na carona, tá na correria aí do
0: tá
1: seu dia a dia,
0: café ainda,
1: vivendo a correria, né? 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Na pauta do dia, Léo Bettoni, por favor.
0: Vamos tirar o lado mais muquirana da galera.
1: Eita!
0: Qual que é a coisa que você faz só pra economizar dinheiro e sabe que é meio exagerado ainda?
1: E aí, o que você faz pra economizar dinheiro, hein?
0: Contei.
1: Manda pra nós no WhatsApp da V, 991011828, valendo almoço do Aroma e Sabor, a sua participação por aqui. Chegando o sucesso do Léo Foguete, pra começar no pique essa sexta-feira, hein? Bora simbora, tamo junto!

0: Rádio Ver, sucesso da Cat Sai pra fechar a primeira sequência de músicas do nosso plugado. Rolou também o som do CPM 22 dias atrás. E na primeira, Léo Foguete com Deixo. E aí, Léo, tá só o foguete hoje?
1: Hoje não, hoje eu tô light.
0: Hoje você tá
1: hoje
0: light?
1: Eu vou ser
0: tá
1: light.
0: De buenas? Viu a lua ontem?
1: Não vi.
0: Ah, dormiu.
1: Eu cheguei meio quase no horário da lua, quando eu voltei da faculdade.
0: Era tipo 1h13 que ia fazer o eclipse, né?
1: E daí eu fui dormir. Daí depois eu fui ver as mensagens no celular.
0: Nossa.
1: Se eu tivesse ficado 20 minutos a mais acordado, eu tinha visto a lua.
0: E tava linda pelas
1: tava
0: fotos também.
1: Bonita.
0: Eu não fiquei acordada pra ver também, mas teve gente que fez um programa mesmo, né? Fez a pipoquinha, reuniu
1: a
0: galera.
1: Muito bonito a lua.
0: Tava o tempo bom também, né? O pessoal pôde aproveitar aí, muito legal. A lua.
1: Acho muito bonita a lua.
0: Bacana são as fotos, né? Tem
1: também.
0: Gente que faz foto
1: não,
0: que fica legal. Tem umas que parece um pão de queijo, um negócio estranho.
1: Tem umas que parece um pão de queijo. Se eu tirar com o meu celular, a lua parece uma estrela, porque fica só um pontinho.
0: Só um ponto, parece um poste, né?
1: Parece a luz de um poste longe.
0: não adianta, né?
1: Não.
0: Aquilo que os olhos veem, uma câmera jamais irá refletir. É,
1: também. Literalmente.
0: É, o coração que não sente, né? Gente, sextou, hein? Sextou com o almoço do Aroma e Sabor. De presente pra você não mexer com as panelas aí. Pra economizar, manda mensagem pra gente no 991011828, respondendo a seguinte pauta.
1: Qual coisa que você faz só pra economizar? E você sabe que é exagero. Você só faz pra economizar dinheiro, mas não precisava, não é?
0: Não é.
1: Uma emergência, uma necessidade.
0: Manda aí pra gente, o que você faz pra economizar dinheiro? E já aproveita e dá uma dica, né? Porque a gente tá precisando daquela economizada,
1: a gente tá
0: que
1: no
0: a economia
1: final do
0: não
1: mês.
0: Anda muito boa. É, final do mês ainda.
1: Dia
0: tá
1: 44
0: doido.
1: De agosto já.
0: Hoje já é dia de colocar água no shampoo.
1: É.
0: Água no shampoo pra lavar o cabelo, pra fazer ele...
1: Hoje até render. A água do shampoo já tá acabando.
0: É. E a galera pode participar. E ó, uma outra coisa que você pode fazer pra economizar é mandar mensagem aqui e aproveitar pra concorrer ao almoço. Aí o almoço sai na faixa, no 0800, tá bom? 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
0: Boa! E olha, gente, lembrando que hoje você já deve ter percebido, ligou o rádio mais cedo, percebeu que estamos aí com a
1: período
0: campanha...
1: Eleitoral.
0: É, a campanha eleitoral acontecendo a partir de hoje, então, em todas as emissoras de rádio, a propaganda eleitoral gratuita acontece aí, né? Até o dia 1º de outubro, você vai notar

0: essa diferença na nossa programação. Pela manhã, bem cedinho aí, às 7 horas da manhã, até às 7h25, e do meio-dia hoje também, e todos os outros dias, até o meio-dia e 25. Além desses horários aí, em que a propaganda eleitoral vai ao ar, também teremos, ao longo da programação, algumas inserções individuais, né, dos candidatos, conforme determina a legislação eleitoral. Esse espaço é gratuito e a veiculação é obrigatória também pelas
1: Muito
0: emissoras.
1: Muito bom destacar isso.
0: Né? Então, nós temos aí a obrigação de rodar esse material, e até é importante você prestar
1: Escutar
0: atenção,
1: também.
0: Né, para poder analisar as propostas, conhecer os candidatos e aí votar consciente lá em outubro, tá bom? Uhum. Ali Regina participou aqui, mandou uma foto da lua. Foi você que fez essa foto, Ali, tá linda. Ela mandou assim, ó, olha a lua ontem às 11h20. Tava linda.
1: Podia
0: ter
1: visto a lua, então.
0: Tava tendo ela já tava parcialmente coberta, né? Tava pegando só um pedacinho ali. Linda a foto. Beijo, Ali. Obrigada pela participação. Um ótimo dia pra você. Bora pro intervalo? Já tem mais música. 8h25.
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0: E hoje é dia, hein? De tomar um chá de uísque.
1: Aí eu já... Depende da sua coragem, quão cuiudo que você é, mas sim.
0: Beba com moderação.
1: Claro.
0: Chabuzi com a Bar Song pra fechar mais uma sequência. Jeito Moleque com Sutilmente. E teve o Israel e Rodolfo ainda com a música Hoje Não.
1: Hoje não. Sim.
0: Vamos trazer aqui, ó, os nossos parceiros mais uma vez pra falar pra você que tá sintonizado junto com a gente. 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
0: Maravilha! Galera, participa, manda mensagem, interage aqui no 99101-1828. Mandar um abraço pra Gabriela, que tá ligadinha junto com a gente. Conta aí, hein? O que você faz pra economizar? Que às vezes você pensa que até é exagero. Mas às vezes também
1: não é.
0: Precisa, né?
1: Claro.
0: Precisa dar aquela segurada, fechar as torneirinhas. A Solange Almeida mandou aqui, ó. Cris, estou ouvindo vocês aqui no bairro de Carli sobre a pauta do dia. Eu recuso alguns convites para sair. Se bem que quem mais recusa é o meu marido. Porque eu mesmo queria ir sempre em todos. Mas pra economizar, a gente
1: tá,
0: não vai.
1: Também.
0: Menina, mas o negócio é o seguinte. Hoje em dia você saiu, respirou a R$150. Né?
1: É que nem agora o que você falou em relação a sair, eu lembrei de festa também. Tem a história de assim, você vai sair numa festa que tem bebida. Você não compra bebida na festa. Você já vai com a bebida. Só que você deixa em outro lugar a bebida pra daí não precisar pagar na festa.
0: Ah, entendi.
1: Deixa no carro.
0: Você faz tipo o esquenta.
1: É.
0: E aí vai pra festa já embalado.
1: E vai pra festa já embalado. Entendi. Pra não ter que gastar na festa, porque daí tá louco, é R$200.
0: Às vezes
1: 250,
0: é.
1: E não
0: faz
1: dá em nada.
0: Faz isso pra economizar, né?
1: É.
0: Ou então escolhe uma bebida mais barata. No outro dia a dor de cabeça vem. Vem com tudo.
1: Ai, ai, ai. Nem fale.
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0: Vamos às curiosidades de hoje. Sextou pra você, dia 28 de agosto de 2026. Já se passaram 240 dias do ano redondinho. Faltam 125. E hoje, gente, a lua é cheia.
1: Hoje é dia do voluntariado, dia do bancário também e do avicultor.
0: Nos acontecimentos, o destaque está para 1920, 106 anos atrás, o direito de voto da mulher foi reconhecido nos Estados Unidos. Olha que
1: importante.
0: Não faz
1: muito tempo, se for pensar em relação à importância disso.
0: Verdade. Em 1963, há 63 anos atrás, a marcha sobre Washington, o reverendo Martin Luther King Jr. fez o seu discurso do Eu Tenho um Sonho.
1: Clássico, é uma frase muito... Né? E é clássica, né? Que é que eu tenho um sonho que os meus quatro filhos... Que meus quatro pequenos filhos consigam viver sem ter um preconceito da sua pele e da sua etnia e tudo mais.
0: Visionário, né?
1: Visionário e muito à frente do tempo.
0: É um dos grandes nomes aí, né? Da história do...
1: Da cultura negra também. Muito importante.
0: Martin Luther King Jr. 30 anos atrás, lá em 1996, o príncipe Charles e a princesa Diana formalizaram o divórcio após 15 anos de casamento. Durou, hein? Durou 15 anos, que ela aguentou isso.
1: Eu ia dizer, porque se dependesse dela...
0: Meu
1: tinha
0: Deus,
1: acabado,
0: mas ela era
1: mais
0: apaixonada
1: cedo
0: por ele. Ela gostava dele.
1: Era ele que... Não...
0: Ele que era o Jaguar.
1: É.
0: Ele já tinha, né, um relacionamento com a atual rainha, que é a Camila. E vazou conversas deles, inclusive, bem salientes no telefone. Imagina que isso acontecer pra família real.
1: Na década de 80 ainda.
0: É terrível. A rainha Elizabeth só faltou pegar o chinelo e dar na bunda dele.
1: Mas eu acho
0: dele.
1: Que eles apanharam quando ela descobriu isso em casa. Eles apanharam.
0: Mas enfim, né? Depois de 15 anos, a princesa Diana se libertou aí do príncipe, do príncipe Charles, com dois filhos, né? O Harry e o William. E depois ela ainda continuou sendo, né, a Lady Di aí.
1: Não mudou
0: tão
1: querida,
0: nada. A princesa do povo, como era conhecida. Aí. Aniversariantes, vamos lá?
1: Bora. Shania Twain tá fazendo aniversário hoje. 61 anos.
0: Nossa,
1: nasceu
0: já?
1: Em 65, a cantora canadense. Eu achei que ela era americana. Jurava que era americana, mas
0: é que ela traz muito essa questão do country também.
1: Ela é uma das estrelas do country pop. Ela ganhou fama com The Woman in Me e alcançou o sucesso mundial com Coming Over, o álbum que vendeu mais de 40 milhões de cópias, com mais de 100 milhões de discos vendidos ao todo e 5 Grammys, ela ficou conhecida como a rainha do country pop e tem o maior sucesso dela na década de 80, que é aquela
0: Man, I feel like a woman. Clássico. Let's go,
1: girls. Todo mundo já ouviu essa música. Continuando já na música...
0: Festa junina da escola.
1: Também. E também tem a versão da Ana Castela, né? Agora eles se separaram, né? A versão da Ana Castela com o Zé Felipe.
0: Verdade.
1: Que é de uma música dela também. Que é Still
0: Quem
1: the One.
0: Quem só me fez chorar. Tu. A música que segue.
1: Né?
0: A música
1: segue.
0: Que acabou foi o relacionamento.
1: Verdade.
0: Segue aí também.
1: Seguindo também com a música, o Jack Black. Um músico estadunidense e ator. Pra mim, ele da minha geração é o cara do rock. Ele é o cara que fez Escola do Rock. Também ficou famoso por As Aventuras de Gulliver e Jumanji. Ele também é vocalista da Tenacious D, que é uma banda que mistura rock e comédia. No cinema, também foi a voz do Po de Kung Fu Panda. Continuando também na música, Paula Fernandes.
0: Que fez um estrondo ontem lá no Barretão. Entrou de cavalos, subindo as patas do cavalo, cantando Ave Maria também. A Paula Fernandes se apresentou bonito.
1: E continua sendo uma das principais artistas do sertanejo desde os anos 2000 até aqui.
0: Verdade. 41 anos está fazendo a Paula Fernandes. Parabéns para ela. E parabéns para você que está de aniversário hoje, está nos ouvindo aí. Se você também conhece alguém e quer mandar os parabéns, já sabe. Manda mensagem aqui no 99101-1828.
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0: Sextou e, às vezes, a sua paz vai te custar o papel de vilão. E tá tudo bem, viu? A sua paz é o mais importante. Rádio B. 14 minutos, faltando pras 9.
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3: A Prefeitura de Videira iniciou a modernização da iluminação pública no interior do município. Nesta primeira etapa, serão instaladas ou substituídas 1.482 luminárias de LED em 8 comunidades: São Pedro, Imbuial, Antagorda, Rondinha, Sede Teuvina, Rio Tigre, Baroncello e parte de Rio das Pedras. O investimento é de aproximadamente R$1 milhão com recursos da COSIP. O projeto também amplia os pontos de iluminação e prevê identificação individual das luminárias, facilitando pedidos de manutenção. A segunda etapa está prevista para o início de 2027 e deve contemplar as demais comunidades com a expectativa de modernizar toda a iluminação da área rural de Videira. Para mais informações, acesse portalrbv.com.br.
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1: Rádio V, o sertanejinho que combina com a sua sexta-feira. Fernando Sorocaba, Murilo Rufi, já vai sabendo. E teve ela também, Simone Mendes, com Direitos Iguais, tocando na programação da Rádio V.
2: E além de música boa, você pode participar da nossa pauta também, pra concorrer ao almoço do Aroma e Sabor.
1: É isso aí.
2: Qual coisa que você faz só pra economizar dinheiro e sabe que é meio exagerado?
1: Quem mandou mensagem pra gente foi o nosso ouvinte, o Adilson. Ele disse assim, ó, bom dia, tudo bem com vocês? Ó, trabalhando aqui, ele trabalha em aplicativo de carro. Sim. Aí também. E ele diz assim, ó, tô sempre conectado aqui na Rádio V.
2: Ah, que
1: e
2: bom.
1: E olha, pra economizar, quando em vez da gente comprar, a gente acaba fazendo uma porção de batata. Aí não vai, não compra, daí vai lá, daí gasta o óleo, daí gasta o gás.
2: Daí às vezes a batata não fica tão boa quanto.
1: Não fica tão gostosa quanto. É igual aquele cara que diz assim, ó, um hambúrguer, R$40.
2: Vou
1: aí ele vai no
2: casa.
1: Mercado comprar a conta do mercado, 150.
2: Daí ele diz, não, fiz 3 hambúrguer, mas daí mais o gasto do gás, mais o gasto da gasolina, mais a espera.
1: Tem horas que não compensa,
2: não.
1: Viu? Cê é louco, não compensa.
2: E eu penso assim, vale a pena pra mim R$40 sentar e comer no lugar, porque primeiro eu não sei o que faço. Eu vou lá, como, bem na calma.
1: Momento relax, né?
2: É isso aí.
1: Ó, quem participa aqui também, manda mensagem, é a Carol. A Carol diz o seguinte, gente, uma coisa que eu acho que todo mundo faz pra economizar e comprar Tupperware é guardar os potinhos. Pote de sorvete, margarina.
2: Eu acho que eu sou a pessoa, eu posso me gabar disso, eu sou a pessoa de Omerê que tem a maior quantidade de potes daquele que vem nos sucrilhos. Sabe que vem nos pacotes e tem os sucrilhos no mercado?
1: Sim, aqueles
2: eu
1: que é uma
2: Eu sou a pessoa
1: cubuquinha.
2: Que tem a maior coleção daquilo ali. Eu acho que nós já temos uns 30 em casa daqueles
1: já,
2: lá.
1: Meu Deus
2: de tanto
1: do céu.
2: Comprar. Já é de herança, já vai vindo de geração para geração os
1: já
2: potes.
1: Virou realmente uma coleção. E é isso, vai participando por aí no 99101-1828, que a gente vem trazendo informação para você também, viu? Tá na hora de trazer os principais destaques lá do portal RBV, falar da previsão do tempo para o final de semana também. Uma frente fria vem chegando aí no estado, hein, gente? Se prepara, né? Quando a gente acha que já tá terminando o período da manhã, né? Agora, dos próximos dias, vai diminuir consideravelmente a temperatura. A sexta-feira, hoje, então, será marcada pela aproximação de uma frente fria que avança pelo Rio Grande do Sul em direção aqui ao estado de Santa Catarina. A mudança nas condições do tempo favorece a formação de temporais isolados, principalmente nas áreas de divisa com o estado. O dia começou aí com temperaturas bem amenas, entre 15 e 22 graus, né? Mas e durante a tarde os termômetros sobem em todas as regiões. Inclusive tem uma máxima aí de até 34 graus no oeste de Santa Catarina, tá? No sábado, então, a instabilidade permanece sobre o estado e o dia começa com temporais isolados durante a madrugada, no Planalto e também no litoral sul. As temperaturas permanecem amenas, mínimas entre 14 e máximas 32 graus no estado. No domingo, a frente fria vai avançando ainda mais, com previsão de temporais acompanhados de chuva intensa. Na segunda-feira, o tempo será marcado por chuva contínua e volumosa em todas as regiões do estado, mantendo o cenário de instabilidade.
2: Falando sobre agricultura, o preço do suíno despenca até 44% e preocupa os produtores de Santa Catarina. A suinocultura de Santa Catarina enfrenta um cenário forte de pressão nesse ano. O preço pago pelo suíno vivo já sofreu 13 reduções esse ano, segundo dados apresentados pelo presidente da Associação Catarinense de Criadores de Suínos.
1: Muito bem, tá aí informação de economia também para você no portal RBV. E ó, inscrições para o concurso da Prefeitura de Salto Veloso terminam hoje, hein? Aproveite! Também trazemos a informação do concurso de beleza, a catarinense, que assumiu o título de Miss Brasil após uma reviravolta no concurso. Quer entender mais sobre isso? Acesse lá portalrbv.com.br. A modelo de Itajaí, que havia ficado em segundo lugar, vai assumir a representação brasileira do Miss Supernational 2026.
2: E Santa Catarina ultrapassou São Paulo e lidera o ranking de competitividade no Brasil. O estado alcança pela primeira vez a liderança geral após 9 anos consecutivos na segunda colocação.
1: Tá aí, essas e muito mais notícias, portalrbv.com.br. 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
1: Tempo bom em Videira, a temperatura nesse momento está marcando 22 graus.
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0: É isso aí. 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
0: Você encontra por lá. 9 horas 13 minutos da nossa sexta-feira, dia 28 de agosto de 2026. Hoje recebendo a Fernanda, que é coordenadora de Cidadania e Sustentabilidade do Sicoob. E hoje a Fernanda tem um convite especial para fazer para a gente. Mas antes, bom dia, Fernanda.
2: Bom dia, Cris. Bom dia a todos os ouvintes que estão aqui.
0: Léo também está aqui junto com a gente.
2: Léo também. Bom dia, Léo. É um prazer para nós, enquanto Sicoob Vale do Vinho, estarmos aqui novamente, grande parceiro do Sicoob Vale do Vinho, a rádio, né? Estamos aqui novamente para trazer novidades.

0: cidades.
1: Pois é, conta pra gente como funciona e o que é esse setor do Sicoob de cidadania e sustentabilidade, Fernanda.
0: Como o nome mesmo já diz, Cris, é um setor onde que a gente trabalha muito com o público externo, envolvido diretamente no público externo.
1: Uhum.
0: É, então, nós estamos sempre focados em levar conhecimento para o nosso público externo, trazendo para eles muito essa parte de educação financeira, educação cooperativista, trazendo o desenvolvimento. Atuamos muito nas comunidades, né? E internamente também levamos para os colaboradores a essência do cooperativismo.
1: Isso dentro, obviamente, do Sicoob, né? Como você colocou aqui, para os colaboradores e tal. Mas não é só para os associados também, é na comunidade como um todo, porque o Sicoob está inserido nisso, né?
0: Perfeito, Cris, é isso mesmo. Hoje nós entendemos que uma instituição cooperativista como o Sicoob, ela inserida na comunidade, ela traz o desenvolvimento. E é isso que o setor traz também, né, em relação a essa parte de cidadania e sustentabilidade. É realmente olhar para o desenvolvimento sustentável das comunidades onde nós estamos inseridos.
1: Uhum. E aí, com esse viés, vocês desenvolvem diversas atividades, né? Dentre elas está, então, a corrida Sicoob em Movimento. Claro que tem outras também, até se você quiser citar alguns movimentos que vocês fazem em relação a isso.
0: Isso mesmo, Cris. A gente, olhando para essas necessidades das comunidades onde a gente está inserido, a gente tem esse viés de promover algumas ações,
1: uhum,
0: né? Nós promovemos recentemente também a caminhada, que foi no mês de julho. A gente teve,
1: sim,
0: a caminhada também, que teve uma arrecadação muito legal e uma adesão muito interessante.
1: Foi no dia do cooperativismo, né?
0: No Dia Internacional, uhum, do Cooperativismo, né? Foi num sábado, que é o primeiro sábado de julho.
1: Ah, eu participei dessa caminhada aí.
0: Verdade. Uhum, tava lá, Cris. E aí a gente fez um movimento muito interessante, foi a primeira vez e a gente teve uma adesão muito legal também. Nós realizamos muitas ações em arrecadação de alimentos, já realizamos esse ano, arrecadação de agasalhos e sempre voltado, hoje nós estamos com 34 agências. Então, sempre voltado para as agências reverter isso no município onde está inserido. Nós estamos em 23 municípios hoje. Então, sempre que a gente realiza uma ação como arrecadação de alimentos, arrecadação de agasalho, é voltado para o município. Então, a arrecadação acontece e é beneficiado alguém do município, né? Nós temos também a arrecadação que a gente faz no início do ano de material escolar. E a gente faz essa arrecadação entre os colaboradores da cooperativa, uma arrecadação interna também.
1: Uhum.
0: Porque quando a gente fala do cooperativismo, nós temos que praticar dentro de casa isso.
1: Uhum.
0: Né? Então a gente
1: essa ajuda
0: trabalha
1: muito, né?
0: Isso mesmo.
1: E a corrida, quando acontece, né? Que é o próximo evento que vocês vão realizar ainda. Então, como é que acontece? Como é que é a logística dela? Como é que o pessoal pode se inscrever?
0: Perfeito, Cris. Então, com esse viés de se olhar para a comunidade, nós estamos lançando a primeira vez, né? A primeira corrida que o Sicoob vai estar fazendo, promovendo realmente, né? Não sendo só parceiro, mas é a primeira corrida que o Sicoob vai estar promovendo. Nós vamos promover ela em comemoração aos 38 anos do Sicoob Vale do Vinho. Ela vai acontecer em novembro, vai ser no dia 8 de novembro.
1: Uhum.
0: Nós vamos startar ela agora dia 1º de setembro.
1: Uhum.
0: Então, as inscrições iniciam dia 1º de setembro.
1: Terça-feira.
0: E vão ser através de um link que nós teremos no bio da nossa, do nosso Instagram.
1: Uhum.
0: Né? Então, lá no nosso Instagram tem um link que você acessando lá, você vai entrar e vai encontrar Corrida Sicoob em Movimento. E aí você vai acessar lá e vai se inscrever. E o legal disso tudo é que nós temos que promover sim para toda a comunidade, mas nós também precisamos promover um diferencial para quem já é cooperado.
2: Sim.
0: E vai ter um diferencial para quem já é cooperado, né, Léo? Então vai ter um diferencial. Hoje nós vamos ter um valor de R$70 da inscrição. E para quem é cooperado vai ser R$60.
1: Uhum.
0: Então, é muito simples de fazer a inscrição. E como que vai diferenciar? Como que eu vou saber se eu sou cooperado ou não sou cooperado, né? Na hora de você fazer a inscrição, você utiliza no cupom lá o teu nome e os 5 primeiros dígitos do teu CPF.
1: Uhum.
0: É assim que o sistema vai buscar
1: vai
0: lá.
1: Reconhecer.
0: Quem é cooperado e quem não é cooperado.
1: Uhum, e aí vai gerar o valor.
0: Exatamente, vai gerar o desconto.
1: Uhum.
0: Né? Esse é o cupom do desconto que vai gerar lá. Né? É um sistema, a gente contratou todo um sistema, todo um amparo para que isso acontecesse. Né? Então, está sendo todo estruturado. E nós temos também um viés social através de...

0: Isso, né? Então, a gente está solicitando para a retirada do kit, que vai acontecer. Então, a gente faz as inscrições a partir do dia 1º de setembro agora. E nós temos inscrições limitadas. Serão somente 380 inscrições. É porque é o primeiro momento, a gente precisa entender como vai acontecer toda essa logística para a gente Sim. replicar depois, uhum. né?
1: Fazer com um pouco mais de calma, planejamento isso.
0: Exato, exato. É bem nesse sentido, assim, de a gente fazer com calma, entender, ver o que precisa melhorar, aprender, uhum. né? Ou aprender a fazer isso, né? E aí, encerrando essas 380, né, daí a gente não vai mais abrir uhum. exceções. E aí, no dia 7 de novembro, um dia antes, retira-se o kit. Né? Então, a gente preparou um kit para o corredor, como Sim. o pessoal que corre já sabe que existe, né? Uhum. Esse kit. E aí, nessa retirada do kit, que entra a nossa parte social. Uhum. Para retirar o kit, a gente vai ter a arrecadação de 1 quilo de alimento não perecível. Uhum. E aí, depois, a gente vai, junto à comunidade, entender a necessidade e destinar esses alimentos arrecadados. Legal. Então, a gente sempre procura promover algo nesse sentido, né?
2: Muito bom. E vai acontecer, então, ali em novembro. Qual vai ser o trajeto? O pessoal aí, quantos quilômetros é essa corrida? O pessoal já ia se preparando, treinando, né?
0: Isso aí, pessoal. Mas já não se assustem, porque a gente tá fazendo, como comentei, a primeira. Então, a gente quer fazer algo mais leve, uhum. né? Então, para que todo mundo possa participar, né? Quem já é profissional e quem tá iniciando também. Vai ser um trajeto de 5 km. Então, a gente vai fazer um trajeto mais curto, mas é para que a gente tenha um público maior também, né? Gente. Isso aí. A largada vai ser em frente à estação. A gente larga em frente à estação, segue sentido Truque da Nona, uhum. atravessa a ponte e vai para 15, volta, né? Vem aqui, passa, atravessa a ponte novamente, uhum. sobe a linha que a gente tem do Bradesco uhum. ali, passa em frente à Chevrolet, Saul Brandalize, passa em frente à Chevrolet.
2: Ah, então é a Dom Pedro.
0: É a Dom Pedro, isso aí. E aí passa em frente ao Cicobi, uhum. Passa pela primeira vez em frente ao Cicobi, desce sentido a Copperville, uhum. E pega sentido ao supermercado Zornita e vai indo, passa na frente da prefeitura, ali na... E passa a delegacia e volta. Uhum. E aí, nisso, você volta e desce novamente para passar pela Dom Pedro. Uhum. Não segue reto na Big Frutas. Você desce da uhum. antiga rodoviária, né?
2: Sim.
0: Uhum. E passa novamente em frente ao Cicobi. Isso segue novamente a Saul Brandalize. Uhum. E aí, passando, você vai descer na rua que a gente chama ali dos bancos, né? Que
2: vai passar Pedro Andreasa.
0: Na Pedro Andreasa, uhum. que vai passar novamente em frente à nossa outra agência do Cicobi. Uhum. E o interessante disso tudo é que nós teremos 2 pontos de apoio, né? Para o pessoal se hidratar. Né? E fazer aquela hidratação que é necessária, uhum. né? E esses 2 pontos serão em frente às agências do Cicobi. Então, por isso, dessa passagem à frente da agência do Cicobi que nós teremos, né? E aí, segue em direção novamente à estação, que é onde finaliza o trajeto, né?
2: Legal. Então, pessoal que quiser fazer a inscrição, a partir de terça-feira já vai estar disponível o link na bio. Tá todo mundo convidado. Você que gosta de correr, que tem como hobby, quer correr pela primeira vez, essa vai ser mais de leve, como diz a Fernanda aqui. E tem toda essa questão social também, que eu acredito que todo mundo quer fazer parte. Mais uma vez, o Cicobi inserido dentro da comunidade, proporcionando aí algumas atividades para que o pessoal também se sinta pertencente e cooperado, né, também do Cicobi. Fernanda, mais alguma coisa que seja interessante a gente destacar?
0: Eu estou só trazendo para vocês aqui, muito feliz, né, por estarmos startando mais um projeto uhum. como esse, nessa grande cidade. Termos vocês como parceiro,
2: com
0: né?
2: certeza.
0: A rádio sempre claro. Muito parceira nossa aqui. Convidar a comunidade, falar que é para a comunidade, para os nossos cooperados também estarem participando, né? E a gente sabe que é um projeto que a gente está startando agora, mas a gente quer ter replicações dele. E convidar quem gosta do esporte, quem gosta do bem-estar, quem está olhando para a saúde, vem conosco, vem com o Cicobi, né? Estamos aí startando esse novo projeto.
2: Maravilha.
0: E contamos com a participação de todos.
2: Tá que certo. Bom. Muito obrigada pelo convite, por trazer essa informação aí também para toda a nossa comunidade. O Plugado vai seguindo por aqui, trazendo sucesso para você. Plugado. Ha!

0: Hoje tem folga, Itatia.
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5: A comunidade de Nossa Senhora Aparecida, em Videira, avança na construção de uma capela externa para ampliar o espaço das celebrações e receber melhor os fiéis e romeiros no dia 12 de outubro. Segundo a comunidade, apesar das chuvas dos últimos dias, a obra segue dentro do cronograma. Para arrecadar recursos, também será realizado um brechó beneficente nos dias 5 e 6 de setembro, no Salão Paroquial da Matriz de Videira. A programação da tradicional festa de Nossa Senhora Aparecida deve ser divulgada nos próximos dias. 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

0: Rádio V, esse é o Murilo Huff, tocando por aqui na programação com Deixa Eu. Teve também o Nickelback com Never Gonna Be Alone, tocando aqui na programação Sonzeira lá de 2008, pra você curtindo junto com a gente aqui na Rádio V. Tá valendo o prêmio, né, Léo?
1: Isso aí, almoço do aroma e sabor, mas tem que responder a nossa pauta. Qual coisa que você faz só pra economizar e você acha que é um pouco exagerado?
0: Talvez seja um pouco de exagero. Será? Conta pra gente aí no 991011828. O Matheus respondeu aqui, ó. Eu abasteço sempre no posto mais barato, né? Mesmo que tenha que andar vários quilômetros pra economizar alguns centavos. Tá certo, Matheus. Qualquer centavo economizado no litro de gasolina já é muita coisa.
1: Claro.
0: Há quem apague todas as luzes aí também pra economizar na luz. A gente se tornou aquela pessoa que o pai e a mãe da gente sempre falava, é sócio da Celesc? Agora é você que
1: luz
0: fala,
1: que
0: né?
1: Luz que se paga, ele não paga.
0: É. Luz que...
1: que se apaga, ele não paga.
0: É, olha aí, ó. Vamos usar essa, essa tática aí. Gente, seguinte, o Diogo tá passando por aqui nessa manhã pra mandar aquele recado especial e falar dos produtos exclusivos lá da Caramelo Doces e Festas, que tá esperando por você. 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
1: 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Rádio B. 15 minutos faltando para as 10.
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1: Ó, tempo parcialmente nublado em Videira agora, hein? Temperatura 23 graus.
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1: Rádio V, você ouviu Xamã e Ludmilla, música nova chamada Moça. Zé Neto e Cristiano, Pulando o Muro, também entre as últimas aqui do nosso plugado dessa manhã de sexta-feira, 28 de agosto de 2026, com a parceria de Aproeste.
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1: Muito bem, gente, encerrando aqui o nosso plugado de hoje, a gente traz o sorteio junto com o Aroma e Sabor. Vamos descobrir quem é que faturou o almoço do Aroma e Sabor nessa sexta-feira.
2: Nessa sexta.
1: É isso aí, vai economizar, né? A gente tava falando em economia aí, o que que você faz pra economizar? Teve mais participações chegando por aqui, a gente compartilha a resposta da galera. Ó, sempre compro, por exemplo, a Coca-Cola retornável, porque daí eu levo o casco e pago menos.
2: É uma boa pegada. É a primeira vez, que daí é um pouco mais cara, mas depois compensa. Depois compensa.
1: Compensa demais, sem contar que se torna algo sustentável também. Adorei. Um abraço. Também quem participa aqui, o Thiago, mandou: eu desligo o chuveiro enquanto passo shampoo. Mas isso daí é economia de água, meu amigo. E o planeta agradece.
2: Claro.
1: Lembra também de fechar a torneira ali na hora que tá escovando os dentes.
2: Ah, tá. No inverno eu não faço isso, que eu não tenho tanta coragem também.
1: No inverno
2: não, mas no verão.
1: Valeu, Thiagão. Tamo junto. Um abraço pra você e obrigado pela participação. Agora sim, bora descobrir quem é que se deu bem aqui, faturou o almoço. Parabéns para ela, que mandou mensagem pra gente aqui. Foi a Danusa. É Danusa? Deixa eu confirmar. Danusa Sirigueli.
2: Muito bem, Danusa.
1: Boa, e ela disse assim, ó: olha, pra eu economizar, eu vou na Caramelo comprar minhas guloseimas, porque lá é mais barato.
2: Ah,
1: e eu quero ganhar esse almoço.
2: Ganhou,
1: faturou, ganhou.
2: Parabéns.
1: Um abraço, Danusa Sirigueli, foi a nossa ouvinte que ganhou o almoço lá do Aroma e Sabor. Aproveita, tá? Tamo indo nessa? Tamo indo não. Eu fico, porque tem manda a ver, mas o plugado volta na segunda-feira, às 8 da manhã.
2: Eu vou nessa. Volto meio-dia depois do horário eleitoral com a Amnese.
1: Combinado, então. Deixa que, por enquanto, eu comando por aqui. Já, já, depois do intervalo, manda ver.
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0: 10 horas.
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10: Que maravilha! Sextamos, galera! De volta junto com você na manhã aqui dessa sexta-feira na Rádio V de Videira Santa e Bela Catarina, ao vivo todas as manhãs para te fazer companhia. Eu, Cris Menegazzo, e agora chegando com a primeira edição do Manda Ver. Você já sabe como é que funciona, né? Por aqui você concorre a prêmio e aproveita para escolher a sua música também. Manda mensagem pra gente aqui no Whats da V, 99101-1828. Lembra de mandar o nome completo que tá valendo o par de ingresso para você pegar um cineminha por nossa conta, viu? 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E ó, seguinte, começou o Manda Ver e você vai participar. Manda sua mensagem aí, tá bom? Sextou e pra começar tem Post Malone com Luke Combs, trazendo country pra você com Guy Fawkes.

0: Essa é a Rádio V. E aí, você tá terrível hoje também? Sextou, né? Daquele jeito, ativa o módulo Courage. Mas com muita responsabilidade, importante dizer também, né? Hugo Henrique, hoje eu tô terrível. Ele que fez um projeto lindo aí, regravando os sucessos do Cristiano Araújo, que foi padrinho de carreira do Hugo Henrique. E que bom, né? O presente quem ganha é a gente de ouvir essas músicas novamente. O sucesso que foi o Cristiano Araújo aí nos anos de 2013, 2015, né? Também o sucesso do Di Ferreiro com Sentença, e a gente abriu com Post Malone e Luke Combs, Guy for Dead. Você que tá chegando agora, é o seguinte, hein? Pediu a música, no finalzinho do programa você pode faturar a par de ingressos pra curtir o Grupo Cine. Então vem junto, cola comigo que é sucesso. 10h17.
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0: Tempo nublado em Videira, temperatura tá marcando 24 graus.
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3: E já de volta por aqui para atender o pedido do Alan, que mandou ver na escolha da música.
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3: Escolheu Bon Jovi para curtir. Sucesso lá de 2016, chamado Roller Coaster. Uma ótima manhã de sexta-feira para você que se liga junto com a gente na Rádio V, a melhor programação da sua manhã.

Bom demais, hein? Pedro e Benício, lembrança boa pra fechar mais uma sequência. É, viu? Eles concordam, bom demais. Rolou também o som do Lagoon, Ninguém Me Ensinou. E na primeira teve o pedido do nosso ouvinte, o Alan, que tá participando por aqui. Pediu pra ouvir John Bon Jovi com Roller Coaster. Rolou por aqui também, obrigado pela sintonia, viu? E ó, deixa eu lembrar vocês que hoje, então, nós começamos aí a propaganda eleitoral gratuita, né? Então vai até o dia 1º de outubro, a gente vai ter alguns ajustes aqui ao longo da nossa programação para transmissão do horário eleitoral, que vai ser veiculado de segunda a sábado, em dois períodos, tá? Das 7 da manhã às 7h25 e do meio-dia ao meio-dia e 25. Além desses horários, você também já percebeu que ao longo da programação aí tem algumas inserções individuais dos candidatos, conforme determina a legislação eleitoral, né?

0: Por isso, a gente conta também com a sua compreensão, com a sua paciência. É até importante você ouvir, conhecer as propostas, conhecer os candidatos, né? Fique tranquilo, a nossa programação vai continuar junto com você, levando informação, música e companhia todos os dias e prêmios também, né? Hoje tem par de ingresso aqui no nosso Manda Ver. Galera que escolhe a música que toca na próxima sequência, deixa eu mandar um beijão aqui para quem escolheu Marília Mendonça. Um beijo para ela que está sintonizada aqui na programação junto com a gente, pedindo para ouvir Marília Mendonça. A Theia, ela e a Cecília estão lá sempre curtindo a gente. Vai rolar, hein? Daqui a pouquinho tem Marília Mendonça na Rádio V. Rádio V. 25 minutos faltando para as 11.
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2: Uma frente fria chega a Santa Catarina nesta sexta-feira e aumenta o risco de temporais. As instabilidades ganham força no período da tarde, principalmente nas áreas de divisa com o Rio Grande do Sul. A possibilidade de chuva intensa, rajadas de vento e granizo. O risco é moderado e pontualmente alto para alagamentos, enxurradas e danos. O dia começa ameno, mas as temperaturas sobem à tarde, chegando a 34 graus no oeste. A instabilidade continua no fim de semana, com previsão de temporais no sábado e também no domingo. Para mais informações, acesse portalrbv.com.br.
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Rádio Vem, e ela, Marília Mendonça, a rainha sempre, nunca vai perder a majestade, né? A pedidos da Teia e também da Cecília, que estão lá ouvindo a gente na manhã desta sexta-feira. Sextou com a Rádio Vem, do melhor jeito, com o pagodinho do Ferrugem também, arrependidaço. Agora é hora de trazer o nosso parceiro, nosso amigo, o Gilberto, lá da Rede Zarpelon, que fala pra gente aqui quais são as hiperofertas.

0: quarta, sexta e sábado. Aproveita e fala pra gente aí, Gilberto. Bom dia.
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0: Valeu, Gilberto. Obrigada. Rede Zarpelon junto com a gente aqui na Rádio V. Você ouve V e tem mais música chegando.
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0: Rádio V, 4 minutos faltando para as 11.
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0: Nossa manhã de sexta-feira com o tempo parcialmente nublado, 26 graus é a temperatura.
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3: Se liga porque todas as manhãs o Euro passa por aqui para trazer uma dica de limpeza para você. E nessa sexta-feira, para quem quer caprichar na faxina, qual é a dica, Euro? Bom dia.
4: 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O vinagre, apesar de parecer inofensivo, ele é um ácido. E como um ácido, ele danifica muito os rejuntes. Ele vai, com o tempo, corroendo os rejuntes. E corroendo o rejunte, ele faz com que penetre água embaixo das peças, seja ela porcelanato ou seja ela uma cerâmica, e vai soltando essas peças com o tempo, por essa infiltração. Então, o vinagre, além de tudo, se misturado com água sanitária, ele é terrível, porque ele libera o gás cloro, que é extremamente tóxico, irrita os olhos, garganta, falta de ar e ainda pode trazer sérios problemas de saúde caso seja usado em ambiente fechado. E ainda, se pior ainda, se você misturar o vinagre com algum produto que contenha amônia, tá? 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
3: Chegando para abrir a segunda hora do nosso Manda Ver junto com você nessa sexta-feira, a Júlia escolheu Miley Cyrus pra gente curtir.
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0: Rádio V, mais um sucesso aqui na programação. E a nossa manhã segue por aqui trazendo informação e fazendo aquele convite pra você. Quem passa por aqui também é o Jefferson, lá da Maliza Multimarcas. Conta pra gente aí, Jefferson, quais as novidades. Bom dia.
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0: Valeu, valeu, Jefferson. É isso aí, a Maliza junto com a gente aqui na Rádio V, você ouve.

0: 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E daqui a pouquinho tem mais música. Continue pedindo a sua e também concorrendo ao par de ingressos do Grupo Cine. Rádio V, 11 e 10.
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3: 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De 10 a 13 de setembro, você vai poder visitar a Feira Multissetorial com mais de 200 expositores dos mais variados segmentos, 2 praças de alimentação com muita diversão, uma vila gastronômica 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gigante com vista panorâmica da cidade e da feira. 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

0: Rádio Verde, mais um sucesso pra animar a sua manhã de sexta-feira com DJ Goldia, Jason Derulo, Melody, Mitico e teve também People Wrangly com What's Up. Tocando as melhores internacionais pra você que tá pedindo música também aqui no 99101-1828. Luciana Kramer tá a fim de curtir uma do Jota Quest. Já já a gente vai ouvir, tá bom, Lu? Obrigada pela participação. E ó, vai lá pro Instagram no @radiov102.9. Além de ter promoções exclusivas rolando lá no nosso feed, nos stories, você também vota junto com a L'Occitane Videira. Qual das duas bandas que está lá que você quer ouvir dois sucessos hoje, hein? Menos é Mais ou Maneva? E aí, vamos de pagodinho ou vamos de regzeira? Vai lá que já já a gente traz o resultado. 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
1: Chegando com o resultado de hoje do nosso Ctrl V. Rádio V.
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Daí o sucesso do Menos é Mais no resultado de hoje do nosso Ctrl V com Lapada Dela, cara da sexta-feira. Essa música rolou também Saudade Inconveniente no oferecimento de L'Occitane Videra. Você ouve às sextas-feiras aqui sempre duas músicas do mesmo artista no nosso Ctrl V. E a L'Occitane Videra, você sabe, né? 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
0: Temos tempo bom em Videira, a temperatura 27 graus.
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2: Freiburgo sediou no dia 19 de agosto o Seminário de Bovinocultura de Leite, reunindo produtores, técnicos e representantes do agronegócio. Com apoio do Sebrae SC, o evento teve como tema Inovação, Conhecimento e Produtividade para um Leite de Qualidade e abordou o manejo de pastagens, mercado do leite, desenvolvimento do rebanho e produção de silagem. A iniciativa buscou levar conhecimento e novas soluções aos produtores, com foco na redução de custos, aumento de produtividade e maior rentabilidade na atividade leiteira. Para mais informações, acesse portalrbv.com.br.
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12: Chegando com a última de hoje aqui do Manda Ver.
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12: É isso aí, antes de trazer o último sucesso pra você curtir nessa manhã, quero agradecer a você que ficou junto comigo, participou, mandou mensagem e interagiu. 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Bora descobrir também quem é que faturou o par de ingressos pra curtir o Grupo Cine? Muito obrigada pela participação, foi o Thiago Carelli. Agora é só escolher o

filme e a companhia e curtir, tá bom? Pra fechar o Manda Ver de hoje, a gente traz o sucesso aqui que a Luciana Kramer escolheu do Jota Quest. E na sequência tem a propaganda eleitoral gratuita. Gente, tô indo nessa, a gente volta a se falar às 17 horas no Acesso Livre, combinado? Beijo, seus lindos, porque eu fui!

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3: E aí, como é que você tá? Tudo certo contigo? Aqui é o Léo Bettoni, começando a Amnésia pra te trazer as melhores do pop do final dos anos 2000.

0: 2010 pra você até uma hora aqui na Rádio V, num oferecimento da Lua Gel, Funilaria Gubiani e o Supervisa Atacadista. A sequência vai começar com Shakira, Addicted to You.
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0: Shakira fechando a primeira sequência com Addicted to You. E tá chegando o momento Hits Power.
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0: Esse foi o momento Hits Power com Kenny Fillet, clássico do Summer Electro Hits. 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
0: Rádio V, meio-dia e 33.
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0: Tempo nublado em Videira, temperatura 28 graus.
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Você tá curtindo a Amnésia e Seu Jorge com Burguesinha. Também passou por aqui o Dynasty com Cape by the Ocean. A gente vai pro break e na volta tem mais música pra você recordar do melhor do final dos anos 2000 e 2010 aqui na Rádio V.

0: Meio-dia e 46.
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0: Papas da Língua, fechando a amnésia de hoje com sorte. 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O Amnésia vai ficando por aqui. Eu volto daqui a pouquinho, depois do programa da Prefeitura de Videira.
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3: Olá, estamos começando mais uma edição do Videira em Pauta, o programa semanal de rádio da Prefeitura de Videira. E hoje vamos conhecer um pouco mais sobre a Procuradoria-Geral do município. Você vai entender melhor o trabalho desse departamento, a Procuradoria-Geral do município, sua atuação na defesa dos interesses de Videira e a importância do suporte jurídico para garantir segurança e legalidade às ações da administração municipal. Fique com a gente e acompanhe as informações.
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3: A Procuradoria-Geral do município é responsável por toda a análise jurídica das ações da administração municipal e também pela defesa dos interesses do município sob todos os aspectos jurídicos. E hoje vamos conhecer um pouco mais sobre esse importantíssimo setor da Prefeitura de Videira, recebendo para um bate-papo o Procurador-Geral do município, Rodolfo Pires Filho, e o Procurador Eduardo Marques. Rodolfo, muito obrigado pela presença, seja bem-vindo.
5: Muito obrigado, Clemir. É um prazer participar aqui, né, e poder explicar um pouquinho o nosso trabalho ali, o nosso dia a dia da Procuradoria.
3: E o Eduardo está chegando recentemente aos quadros da Prefeitura, né, Eduardo? Seja bem-vindo.
6: Cheguei recentemente, há poucos meses, aproximadamente 6 a 8 meses na Procuradoria, e tem sido um retorno bem positivo.
3: Bacana. Rodolfo, a gente já sabe, óbvio, né? Porque a gente conversa quase todo dia, né? Mas para o nosso público, o que é e o que faz a Procuradoria-Geral do município de Videira?
5: Primeiro, eu acho importante a gente destacar a missão da Procuradoria, né? Se a gente olhar de uma forma institucional, a Procuradoria, o grande objetivo dela é a proteção ao erário. Então, o grande viés da Procuradoria é isso, a gente proteger o dinheiro público. Em todos os sentidos, né? O dinheiro público não só numa contratação, numa licitação, mas sim na tomada de decisões. E nesse sentido a gente faz, e aí eu já você sabe, né, Clemir, a gente de tantas conversas, a gente busca ter uma advocacia preventiva. Uhum. Então a gente conseguindo orientar, né, todas as secretarias, os gestores da questão preventiva, a gente evita a judicialização das nossas questões e situações. Uhum. Mas é um trabalho bem amplo. A gente trabalha em várias frentes. Dentro da Procuradoria em si, a gente tem dividido em temas, né? Então a gente tem o contencioso, que a gente chama, que é aquela parte que a gente defende o município como um todo nas ações judiciais. E tem o tributário. Então, tudo o que for relacionado à tributação, né, no nosso município, fica com a equipe do Executivo Fiscal. E tudo o que não entrar no tributário, fica como uma exceção, fica para o contencioso. Aí são as demandas em geral. Demandas que o município responde, que o município entra. Aí um grande exemplo, que são mais comuns nosso ali, contra o município, são as ações de medicamentos. A gente tem um volume muito grande quanto a isso, né, que é uma obrigação não só do município, mas do Estado, da União, né, uma obrigação solidária. A gente tem a questão nossa ali de, às vezes, algum tipo de danos morais, alguma questão trabalhista. A gente fala da questão trabalhista de um modo geral. A gente tem o servidor público efetivo, tem os contratados, né, os empregados públicos, mas tem essa questão trabalhista, que também fica ali com o contencioso. E tem a parte administrativa. Dentro da parte administrativa, onde a gente atua com os pareceres jurídicos. Uhum. Lógico que a Procuradoria também não é só... O dinamismo do dia a dia da administração pública nos obriga, às vezes, a fazer algumas orientações de forma verbal. Sempre o ideal é que a gente faça por escrito e a gente encaminha para pro parecer jurídico. Mas a parte administrativa fica mais com essa questão do auxílio e assessoramento para todas as secretarias. De um modo geral.
3: De um modo geral, óbvio, bem objetivo, não? A gente acompanha diariamente o trabalho de vocês e a gente sente que a importância e toda essa dinamicidade que vocês têm. Qual é a equipe da Procuradoria hoje em terreno?
5: Hoje a gente conseguiu, posso colocar assim, do início do ano passado, né? O início da nossa gestão, a gente conseguiu reorganizar a Procuradoria. A gente tinha um problema com um déficit de servidor dentro do setor. Hoje,

0: A gente conta com 4 procuradores efetivos trabalhando, a gente tem 2 analistas de nível superior, a gente tem 2 agentes administrativos, o chefe da procuradoria e eu como procurador-geral. É dividido 2 procuradores por contencioso, 2 por tributário, a equipe, os analistas de nível superior auxiliam nessa parte administrativa e as agentes administrativas auxiliam os procuradores. Então hoje a gente consegue, a gente está buscando aumentar o espaço físico da procuradoria,
1: é isso, né?
0: Que a demanda é muito grande. Então, mas hoje a gente conseguiu equalizar bem a demanda e fazer essa distribuição dentro lá do trabalho.
1: Uhum. Eduardo, chegou para um departamento específico, uma área específica, ou você está nessa rede de apoio dentro dessa estrutura da procuradoria? Como é que é o trabalho lá?
2: Eu cheguei, né, para o cargo de procurador municipal, né? Foi por intermédio do concurso de 2022. E fui nomeado em setembro do ano passado, comecei a exercer o cargo de procurador. De início, até quando eu fui visitar a procuradoria e o Paço Municipal, me surpreendi positivamente com a estrutura do prédio, né, da prefeitura, do município. Gostei bastante do município, especificamente com relação à procuradoria, gostei muito da infraestrutura. O Rodolfo sempre trata disso lá dentro, que é busca dar estrutura, né, para a equipe, para que possa desenvolver bem o trabalho, e isso tem sido feito constantemente desde que a gente chegou. Aí, né, com o decorrer do tempo, já exercendo o cargo de procurador, tive impressões muito positivas também com relação à equipe de trabalho. A gente entende que o ambiente influencia muito na questão da produtividade e até no bem-estar do trabalhador, né? Então, desde que eu cheguei, chegaram outros colegas também, um junto comigo, o Dr. Tadeu, entrou praticamente na mesma época, depois entrou a Dra. Poliane. Então a equipe foi se estruturando, foi se formando, hoje estamos com uma base bem sólida na equipe de trabalho, tanto dos procuradores, eu, Dra. Poliane, Dr. Patrick, Dr. Tadeu, como a equipe de apoio, que são os analistas que o Rodolfo citou e os agentes administrativos, cada um se organizando melhor em cada setor, como o Rodolfo falou, entre contencioso e tributário, mas hoje a gente já tem um direcionamento bem bom do trabalho ali da
1: procuradoria. Você vem de onde?
2: Eu sou natural, já rodei um pouco, tá? Nessa vida.
1: Concurseiro, tá?
2: Eu sou natural de Paranaguá, no litoral do Paraná, lá onde tem o porto. Morei lá até os 14 anos, depois morei em Curitiba durante mais 14 anos. Aí vim para Santa Catarina, morei em São Miguel do Oeste, lá no extremo oeste.
1: Lá na fronteira.
2: Isso, quase. Morei 15 anos lá, então vai fazendo a conta.
3: Já tá entregando a idade.
1: Já tá se aproximando também. Mas dizem que quem chega aqui no Vale do Rio do Peixe e prova da água do Rio do Peixe não vai mais embora, não. Hein?
2: Pode ser.
1: É, né? Mira, eu tô
3: 15 anos.
1: Rodolfo, então,
2: tá aí a magia. Depois eu morei 2 anos em Ipumirim, já perto de Concórdia, né? E então, quando fui nomeado aqui para o cargo em setembro, aí fiquei de setembro ao final do ano, aí entre vai e vem até Ipumirim.
1: E agora já é viderense.
2: Já viemos com a família para ficar.
1: Ótimo, então seja bem-vindo.
2: Muito obrigado.
3: Só da estrutura, ainda bem que ele não falou da demanda.
1: Que a demanda mas a gente vai entrar nessa. Quem sabe ele não saiba ainda, tomara que ele não se esbanje, né? E a demanda? O número de processos, como é que é isso? Porque a gente passa sempre por ali e vê realmente a dinamicidade que é o setor de vocês. E quando você fala dessas demandas todas, internas e externas, né, todas essas linhas de ação que você falou, a gente entende, obviamente, a dinamicidade de vocês. Nem nós internamente temos a ideia da proporção do tamanho do desafio que vocês têm lá, né?
0: Ações judiciais, vou colocar assim, a gente tem aproximadamente 2 mil ações judiciais hoje que o município atua.
1: 2.000
0: andamento. É, aproximadamente 2.000. Eu falo aproximadamente, Kenny, porque a gente muito. Varia bastante, tá? Então, conforme vai passando, eles peticionam todos os dias, tem demanda para peticionar. Mas o que a gente mais se preocupa é com aquela que a gente chama que tem prazo aberto, né? Que a gente olha no sistema, tem o sistema do Tribunal de Justiça, o EPROC, e dentro do sistema a gente tem, eu consigo fazer o controle, né? Pelo menos o acompanhamento.
1: O andamento das demandas, se precisa anexar alguma.

0: coisa, juntar alguma coisa, dar sequência ao processo, enfim.
1: Então, né? E nesse ponto, né, é importante a estruturação da equipe, né? É, no começo do ano passado, a gente chegou a ter 600 processos em andamento aberto, com prazos abertos, aí o prazo ele varia de 5 dias até 30 dias.
0: Perder o prazo é um problema enorme.
1: É, perder o prazo, a gente perde a oportunidade de se manifestar dentro do processo. É complicado, e a responsabilidade dos procuradores.
0: Claro.
1: Então, a gente conseguiu reduzir. Hoje a gente tem um controle desses prazos diários ali que a gente tem, mas ainda assim é uma demanda muito grande. Processos instaurados, então, né, que a gente responde aproximadamente 2 mil processos. A gente tem isso, a gente atua na Justiça Estadual, mas na Justiça Federal também. Algumas demandas, mas poucas, na Justiça do Trabalho. E aí a gente tem os órgãos administrativos, né, que a gente fala, que a gente às vezes tem demanda com secretarias do Estado, algumas demandas com órgãos federais, mas são ainda na esfera administrativa. É, demanda volume de processos, a gente tem dentro da administração pública o sistema IPM, né? Então, os processos administrativos, eles estão dentro desse sistema da IPM. Dentro do sistema da IPM também, a gente faz a divisão de trabalho, distribui para os procuradores, aí fica com a equipe de apoio, mas uma demanda também muito grande. A gente está conseguindo estabilizar, mas a gente já entendeu também que não vai zerar, não existe a gente zerar essa demanda.
0: É uma demanda sempre recorrente também, né?
1: O que a gente consegue é manter ali um volume de trabalho adequado, né, para os servidores, para que a gente também não tenha um reflexo negativo, né, por conta da demanda, mas a gente consegue estabilizar, mas é muito grande. Eu, como procurador-geral, a questão... E você também, né, Clemir? A gente sabe a questão de reuniões, né?
0: Sim, que isso toma reuniões intermináveis. E extremamente importantes.
1: Extremamente importante, porque é ali que a gente define, né, a tomada de decisão, políticas públicas, ações da administração, até na questão preventiva, né? E como a procuradoria dá esse suporte jurídico, é necessário que participe. Mesmo sendo uma secretaria meio, né, que a gente fala, né? Não uma fim, a gente não presta aquele serviço direto para a população. Só que esse suporte jurídico é muito importante. Então, essa demanda, e aí eu vou fazendo esse balanço entre gerir a questão de assessoramento da Procuradoria Geral e do trabalho dos procuradores.
2: É, até é importante pegando o gancho do que o Rodolfo falou, a gente enxerga muito o número de processos judiciais que a gente tem, mas os processos administrativos e as demandas internas, elas também influenciam muito no volume de trabalho, porque, por exemplo, Clemir, a gente tem as demandas internas, muitas vezes elas necessitam de informações das outras secretarias. Então, a gente prestando a assessoria para as secretarias, precisa emitir um parecer, mas precisa de uma informação da Secretaria de Educação, ou precisa de uma informação da Secretaria de Saúde. Tudo isso tem que ser documentado, tem que fazer chegar lá a informação específica do que a gente necessita para embasar o parecer. Então, tudo isso são questões burocráticas, mas que são necessárias para o bom andamento do processo. Dali 1-2 anos, alguém vai verificar o parecer jurídico que foi feito, por exemplo, vai saber qual foi o processo administrativo,
0: onde se fundamentou,
2: onde que pode buscar aquelas informações. Então, isso tudo é necessário e muitas vezes fica às margens dos números, né, de que a gente tem, assim, visivelmente.
0: Toma tempo, né?
2: Toma um tempo. E é necessário, né, também, até para deixar tudo documentado.
0: Uhum, perfeitamente. O Rodolfo falou bastante da questão do assessoramento, né, e da atuação preventiva, né? Em tempos em que a gente fala muito de insegurança jurídica, em função de todo esse contexto que a gente está acompanhando em nível nacional, e de como são essas situações de ordem legal no Brasil, especialmente no serviço público, é um trabalho importantíssimo, e aí eu acho que consome bastante tempo de vocês, especialmente do procurador-geral.
1: Sim.
0: Porque o gestor, ele precisa ter essa segurança, ele precisa ter um caminho, uma coisa mais clara do ponto de vista jurídico, para não sofrer algum tipo de consequência por alguma decisão que não foi tomada adequadamente. E o passo principal para qualquer tipo de ação do gestor, quando falo de gestor das secretarias, tá mesmo, do próprio do gabinete do prefeito, é a consulta ao jurídico.
1: É.
0: Tô certo nessa linha, né?
1: Exatamente isso, Clemir. Aí é importante a gente trazer, assim, né, para esclarecer até os órgãos de controle que a gente tem. Então, a gente tem o Tribunal de Contas,

0: do estado de Santa Catarina, que ele controla a administração pública como todo, todos os municípios e o estado. A gente tem o Ministério Público e dentro, a gente chama esse a Câmara de Vereadores, e todos esses como uma fiscalização externa. E dentro, a gente tem uma fiscalização interna. Com uma missão específica, o controle interno, e o controle interno ele é constituído pelo o controle interno em sentido estrito, a auditoria e a ouvidoria, e a própria procuradoria também faz esse controle, também é uma atribuição nossa fazer esse controle. Então, cada movimento, cada decisão, cada passo que a gente vai dar dentro da administração pública, é necessário a gente já ter uma visão mais ampla, que às vezes até o próprio gestor, e por isso que tem que ter a procuradoria, o próprio gestor não imagina, ele quer fazer uma política pública, só que ele está focado naquele objetivo. Então,
1: Lá no resultado, mas tem um caminho para você chegar até o resultado.
0: nesse, para a gente dar esse suporte, a gente tem que fazer essa análise mais ampla. Por isso que a gente fala tanto da questão da advocacia preventiva. A gente trabalha com riscos. Então, eu faço uma análise de risco. Eu dou os caminhos possíveis, porque também a procuradoria tem que ter em mente que não é a procuradoria que decide. Então, a gente não pode se aproveitar da questão
1: Pode, não
0: jurídica.
1: pode fazer, não é questão de pode, não pode fazer. Não, o caminho para fazer
0: É
1: é esse.
0: esse, mas a gente
1: Né?
0: sempre deixa aquele espaço, né, que a gente fala de discricionalidade do gestor para que ele tome a decisão. Obviamente que a gente fala, ó, se for dessa forma aqui, é ilegal, não pode. A gente faz essa análise de risco, né? Mas é muito importante também que a procuradoria, eu, como procurador-geral, os procuradores municipais, que eu também eu sou de carreira, né? Sou procurador municipal, né? Estou no cargo de procurador-geral, mas a gente tem que ter essa consciência de que eu não posso colocar num parecer jurídico em uma orientação a minha preferência.
1: Sim,
0: É
1: sim.
0: dar esse suporte para o gestor nesse sentido. E que é uma tarefa difícil, sabe, Clínico? Porque às vezes a gente tem que. Eu tenho vamos dizer assim, né? Me deixar de lado da minha opinião pessoal e falar, gestor, essa é a sua obrigação de decidir, mas eu dar esse suporte.
1: Mas está aqui os caminhos,
0: Tá aqui
1: né?
0: os
1: E a orientação dos riscos que pode
0: caminhos. Isso,
1: ocorrer
0: né? A
1: daquela
0: principal, né?
1: decisão que vira a ser tomada.
2: Exato. E muitas vezes a própria a fundamentação jurídica não é pacífica. Muitas vezes a gente tem decisões do nosso Tribunal de Justiça em Santa Catarina num sentido, mas aquela demanda ela é controversa, aquele tipo de ação é controverso, não existe uma decisão ainda pacífica. Isso vai parar lá nos tribunais superiores, que são o STJ e o STF, até que isso seja definido como será a atuação dos órgãos inferiores juridicamente. E essa decisão venha lá do STF, fica essa nebulosidade, esse nevoeiro
1: É a
2: jurídico
1: insegurança jurídica que eu me referia
2: e a
1: anteriormente,
2: gente
1: né?
2: tem que colocar todos esses pontos, né? Às vezes numa opinião, num parecer, para dizer, olha, tem entendimento dessa forma, tem dessa forma, nesse
1: Tem
2: caso,
1: clareza, não tem tanta clareza?
2: isso, nesse caso, talvez seja
1: Subsidiária da
2: melhor
1: tomada de decisão.
2: explicar dessa forma.
1: Alguma coisa acrescentar no final do
0: Só
1: nosso
0: tenho a
1: bate-papo?
0: agradecer, Clemi. Muito obrigado pela essa oportunidade de a gente poder explicar
1: Não
0: um
1: é muito
0: pouco do nosso
1: comum,
0: trabalho.
1: né? As secretarias meio tendem a fazer um trabalho mais interno, né? E difícil é não, mas é raro que a própria imprensa, a não ser uma questão muito pontual, né, de um
0: Não,
1: posicionamento.
0: mas por isso que eu acho que é muito importante essa nossa conversa e poder explicar um pouco para a população a importância da procuradoria. Muito
1: Perfeito.
0: obrigado.
1: Eduardo, obrigado pela presença. Algo a acrescentar no final do nosso bate-papo?
2: Agradeço a oportunidade e estamos à disposição para maiores esclarecimentos.
1: Pô, sempre, né, Sérgio? Sempre dá à disposição os maiores esclarecimentos. Obrigado mais uma vez, obrigado a você também pela companhia.
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1: E chegamos ao final do nosso Videira em Pauta. Uma ótima tarde, um bom fim de semana. Até a semana que vem, aqui na Rádio Videira, Rádio V e também pelo Spotify. Até logo!
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3: E aí, tudo certo contigo? Aqui é o Léo Bettoni, começando o Top 102 com as novidades da programação, as mais top, num oferecimento do mercado de tecidos Leão, da Lago Tintas e o Cabeção Automóveis. A gente vai começar também com o Supervisa Atacadista, com Jorge Henrique Rodrigo, no Top 102, Laia.
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0: Finalizamos a primeira sequência do Top 102. A gente vai pro break e já já tem mais. Fique ligado.
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0: 2, com essa versão incrível de É Preciso Saber Viver. Também vou sobrar aqui a Carol G com Bruno Mars em Still. A gente vai pro break e na volta tem Léo Foguete com Palpite. 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

0: sonzeira da Michelle Brand com os New Radicals, Game of Love. Você também curtiu nessa sequência Anitta com Alexandre Carlo em Abre Caminho. A gente vai pro break, mas fica de olho que o Top 102 vai seguindo até as 3 horas comigo, Léo Bettoni, trazendo as mais top e as novidades da programação. 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

0: Já tá preparado pro show do Travéia ou não? Eu já tô. Vai ter na Expo Videira 2026, no dia 12, no sábado. Sonzão, né? Romântica. Também na mesma sequência, Jota Quest com Tim Maia em Vale Tudo aqui no Top 102. 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
0: Tempo bom em Videira. Temperatura 28 graus.
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0: King Promise, fechando mais uma sequência com Mr. Easy em That Way. Sonzeira, né? Também passou por aqui a Crow com Briefless e o Biquíni Cavadão com Carla. 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

Rádio V, Stella Left, fechando mais um bloco com Boston. Você também curtiu Gabriel Elias com Tia Mar. A gente vai pro break e na volta chegam as últimas do top de hoje. Rádio V, 2h45.

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7: Já estamos chegando com as últimas do Top 102, agora com Maroon 5 e Erwin.

0: Encerrando o top de hoje com Vitor Clay e Joyce Alane em abalo psicológico, num oferecimento do mercado de tecidos Leão da Lago Tintas, Cabeçol Automóveis e o Supervisa Atacadista. O Top 102 vai ficando por aqui. Eu volto na programação no Acesso Livre. Fique agora com o Júnior Guedes e a segunda edição do Manda Ver.
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3: Uma ótima tarde de sexta-feira pra você que tá curtindo a Rádio V pelo rádio, pela internet também. Por aqui, Júnior Guedes, eu tô chegando até as 5 com o Manda V, valendo a sua participação, sua indicação de música pelo WhatsApp 99101-1828. E você aproveita e manda o nome completo, sabe por quê? Hoje tá valendo um vale-compras de R$ 200 do Itália Atacadista. Bom demais, né? Manda aí sua mensagem. Manda!

0: Evapora. Rádio Versão da Isa, com Major Lazer, Evapora, aqui no Manda Ver dessa sexta-feira. Vou conversar agora com o Jairo, do Itália Atacadista, para saber as novidades e as promoções do final de semana. Boa tarde, Jairo.
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0: Rádio Verde, Jorge Henrique, Rodrigo com Matheus e Cauã, a música Laia aqui no Manda Ver dessa sexta-feira. Participe pelo WhatsApp 991011828. 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

0: Rádio V, Paul Russell e a música Lil Wu-Tang aqui no Manda V dessa sexta-feira. Participe, mande sua mensagem 991011828. Hoje tá valendo um vale-compras de R$200 do Itália Atacadista. Abraço pro Rock e também pra Fran, que estão curtindo a Rádio V. Rádio V 3:31.
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2: A comunidade de Nossa Senhora Aparecida em Videira segue com obras em andamento e também intensifica os preparativos para a tradicional festa em homenagem à padroeira, marcada para o dia 12 de outubro. Neste momento, os trabalhos estão concentrados na construção de uma capela externa. A nova estrutura deve ampliar o espaço disponível para as celebrações e melhorar o acolhimento dos fiéis e romeiros durante a programação. De acordo com Christian Panho, integrante da comunidade, a obra segue dentro do planejamento, apesar das dificuldades enfrentadas nos últimos dias por causa das condições do tempo. A expectativa da comunidade é concluir a estrutura a tempo da celebração em homenagem à Nossa Senhora Aparecida. Para mais informações, acesse o portal rbv.com.br.
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0: Rádio Versão do Bruno Mars, aqui no Manda Ver dessa sexta-feira. Dilcinho, Consome, Trai a Véia e Murilo Ruf, Eu Não Previ. Bora mandar abraço pra galera que tá participando pelo WhatsApp 991011828. A Viviane, o Luiz Henrique, a Ali Regina, a galera da GR Condimentos, da Racer, da Comac, eu sempre curtindo a Rádio V. E você que tá ouvindo, manda também sua mensagem com o nome completo. Hoje você pode se dar bem no final do horário e faturar um vale-compras de R$200 do Itália Atacadista. 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
0: Tempo bom, hein, Videira? Temperatura 28 graus.
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0: Rádio V, Detonautas e a música Rádio Love Nacional. Boa sexta-feira para você que tá ouvindo pelo rádio ou pela internet. Até às 5 tá rolando Manda Ver por aqui. E hoje tem um vale-compras de R$200 do Itália Atacadista para você, hein? Manda mensagem, indica sua música, deixa o nome completo também. Abração para Marisa, da 15 de novembro, tá curtindo a Rádio V. O Davi Luiz, a Suzane, quem mais? A Camila, Maria Júlia, todo mundo curtindo a Rádio V. Maria Helena também, abraço para você, boa sexta. Aumenta o volume porque tá chegando o Hits Power.
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0: Rádio V, Masked Wolf, Astronaut in the Ocean, no Hits Power dessa sexta-feira, pra embalar, pra dar ritmo. 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
0: Rádio V, pontualmente 4 horas.
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0: Rádio V. O cara não erra uma. Murilo Huff, Pior Saudade. Música nova na programação. De Bob, só agradeço. Mario Smith e ainda Luiz Fonsi com Demi Lovato. Até às 5 tá rolando Manda Ver nessa sexta-feira. E você pode se dar muito bem, mas muito bem mesmo. Hoje você pode faturar um vale-compras de R$200 do Itália Atacadista. Manda sua mensagem no WhatsApp 99101-1828. Já tem uma galera por aqui, ó. A lista só aumenta. Abraço pro Renato, a Suzana, a Emily, todo mundo curtindo a V. Rádio V 4:17.
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0: Rádio V, Bibi Rexha e Faithless, New Religion. No Manda V, Ana Castela e Alok, Deixa Nós Viver e Billie Eilish. Até as 5 tá rolando Manda V, hein? Participe pelo WhatsApp 991011828. 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
2: Um casal foi preso na quarta-feira em Foz do Iguaçu, no oeste do Paraná, suspeito de vender o próprio filho, um bebê de 5 meses, por R$15 mil e entregá-lo a uma pessoa no Paraguai. A criança foi localizada pela Polícia Civil durante as investigações e encaminhada ao Conselho Tutelar. Segundo a polícia, o bebê não apresentava sinais aparentes de lesões ou ferimentos. A identidade dos pais não foi divulgada. O caso é investigado pelo Núcleo de Proteção à Criança e o adolescente de Foz do Iguaçu. A investigação começou após uma denúncia anônima informar que os pais teriam negociado a venda da criança por R$15 mil. Durante as diligências, a Polícia Civil localizou a mãe. Com ela, os investigadores encontraram cerca de R$11 mil em dinheiro. A mulher informou que encontraria o companheiro no terminal de transporte urbano na região central da cidade. Os policiais foram até o local e localizaram o homem, que também foi conduzido à delegacia. Para mais informações, acesse o portal rbv.com.br.
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0: Hoje tem folga, Itatia.
1: Rádio V, camisa 10 e a música 5 letras, Dino Fonseca, Timbre, 11:20 meu lugar. Participação da audiência aqui no Manda V nessa sexta-feira. Lembrando que hoje tem um vale-compras de R$200 do Itália Atacadista e pode ser seu, hein? Manda sua mensagem aí, 99101-1828. Rádio V, 4:46.
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0: Rádio V, Ted Swims, Lose Control, fechando o Manda Ver dessa sexta-feira. Agradecer toda essa galera que participou, mandou mensagem, mas quem se deu muito bem por aqui, faturou um vale-compras de R$200 do Itália Atacadista, foi você. Parabéns, João Marcos, final do telefone 4020, se deu bem, já vai receber a mensagem de confirmação com a orientação como faz para retirar o seu prêmio lá no Itália Atacadista. Continue ligado na V, depois do intervalo tem acesso livre.
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16: Boa sexta-feira pra você, hoje 28 de agosto de 2026, por aqui Júnior Guedes está no ar o Acesso Livre, junto com a gente Sulita, Carbone Fiat, Redes Arpelon, Lojas Parisot, Oral Unique, Chili Beans, Ótica Videira, Redes e Farma, Scooters.com e Cressol. Que timaço, hein? Que timaço de patrocinadores nesse programa. Fabiano Trindade, ótima sexta.
17: Valeu, boa tarde, ótima sexta pra todo mundo aí, e é isso aí, agora só vai.
16: Só vai, daqui pra frente é só pra trás. Cris Menegazzo, boa tarde.
18: Sua alegria.
16: Como é que você tá?
18: Estamos aí para viver esse sextou junto com a nossa audiência maravilhosa.
16: Léo Betoni, o garotinho de ouro. Olha ele, todo aparecidinho. Como é que você tá? Tá bonzinho?
19: Tudo bem.
16: Que maravilha. Hoje ele não tem aula, hoje ele fica por
19: hoje
16: aqui.
19: Hoje eu tô só na boa.
16: Só na boa.
18: Vem participar do acesso.
19: Não sei se é verdade.
17: Tava na rádio.
16: Não estamos trabalhando no mesmo lugar.
17: Tava por aí, tava sabe por aí. Que soldado.
18: Eu vim com um pensamento.
17: É assim, né? O cara que tá de boa tem que fazer
16: tem
17: alguma
16: coisa. Tem que fazer alguma
18: coisa. Hoje eu tava vindo trabalhar à tarde e, como eu tinha adiantado todo o meu trabalho, eu pensei assim: ó, até o horário do acesso livre, vou dar nó. Tomei no rato.
17: Vai ter que.
16: Não tem essa.

0: Rapaz, tá todo mundo naquele pique, sexta-feira, mas sexta-feira é bom, eu gosto da sexta-feira.
1: Sim,
0: Fabiano é já prefere a segunda.
2: Ah, eu gosto sim. também.
0: Eu gosto de trabalhar.
2: Eu acho que o clima fica tranquilo, e assim, sim. ó, não adianta...
0: Eu gosto do pique.
2: E assim, ó, vou dizer um negócio pra vocês, tá?
1: Eu dizer também, eu gosto do Pix.
2: Do pique do Pix, né?
0: Vou dizer
2: um negócio pra vocês. O pessoal percebeu que a nossa programação aí agora tá lotada de candidatos e tudo mais, né? Então a programação tá um pouco diferente do que o pessoal tá acostumado a nos ouvir. Já tivemos duas edições também do programa eleitoral gratuito, que vai ao ar todo dia, bem cedinho, de manhã às 7. E depois ao meio-dia. Então é importante que o pessoal ouça também, escute as propostas, porque a gente tá aí fazendo isso e precisa, é obrigatório, né?
1: E também eles entenderem que não é pago. Não é os candidatos que estão pagando a rádio para entrar o comercial. É obrigatório e gratuito.
0: Tem que colocar no ar, não tem choradeira. Olha só, hoje tem prêmio, hein? Sexta-feira.
2: Sempre tem.
0: Temos um frango assado mais maionese do açougue Mestre das Carnes. Chega da água na boca. É suculento, rapaz. Não é um frango seco, não. É suculento.
1: É molhadinho.
0: Molhadinho, é bom demais. Como é que vamos fazer hoje pra galera participar?
2: Vamos fazer o seguinte, eu vou chamar a turma aí que tá nos ouvindo, tá no carro, tá finalizando o dia de trabalho, pra mandar mensagem no 991011828 e dizer o seguinte, vai ter que completar a nossa frase aqui, ó.
3: Complete.
2: Domingo perfeito pra mim tem...
0: Folga. Não...
2: Isso é bom também.
0: Folga. Ué. Tem gente que trabalha no domingo e, quando pega a folga no domingo, pode fazer um churrasquinho, né?
1: Claro.
0: Pra você, Fabiano.
3: Ah, tem que dormir até mais tarde.
0: Boa. Pra você, Leozeira.
1: Tem que ter churrasco.
0: Tem que ter churrasco.
1: Tem que ter churrasco com uma carinha boa.
2: Senão parece que não tem domingo.
0: Pra
2: você,
0: não é domingo. Cris Menegazzo, tem que ter máquina funcionando.
1: Aspirador de pó no talo.
2: Tá doida? Não, não sou essa pessoa. Não, ainda não me transformei nessa pessoa ainda não.
0: O que tem que ter?
2: Mas no domingo tem que ter nada pra fazer, né? Porque domingo você não tem que nada.
1: Vários eu não gosto nadas. Do agoniado
2: não,
1: domingo.
2: Não, você tem que nada, porque ninguém é obrigado a nada no domingo.
3: Eu gosto de dar uma caminhada.
2: Eu acho
0: que é
2: importante.
0: Uma atividade física.
3: Da tarde é bom, não.
0: Nossa,
1: é bem bom.
0: Senhora, é bom demais.
2: Só
0: bom
2: caminha,
0: demais.
2: Fabiano.
3: Só.
0: Não pode correr porque dá impacto no joelho, né, Fabiano? Fabiano não pode correr, por isso que ele só caminha.
2: Então manda aí a mensagem de áudio pra gente falando assim, ó. Meu domingo é perfeito e tem que ter... Aí responde.
0: Isso, muito bem.
2: Pode ser um frango assado com
0: maionese
2: lá no Mestre das Carnes.
0: Boa, boa.
3: Tem macarrão.
0: Macarrãozinho. É, tem a turma do macarrão e tem a turma do arroz, né?
3: Eu adoro.
0: E a turma da farofa.
2: Ah, vamos tem que ter refrigerante também.
1: Eu gosto de tudo. Daí, pra mim é tudo. Arroz, macarrão,
0: domingo
1: feijão,
0: tá liberado. Domingo tá liberado.
2: É, o tripa
0: um
2: seca aqui, pode comer o que quiser.
3: Esse aí tem outro por dentro.
0: Tireoide boa, né? Emagrece.
2: Aproveita enquanto...
0: Se abrir a geladeira três vezes, engordou 500 gramas, cara. Já é nessa pegada.
2: É ou
0: não é, Fabiano?
3: É verdade.
0: Depois do...
2: Você era magrão assim quando era novo também?
1: O meu pai fala que ele era mais magro que eu. E hoje ele tá mais ou menos que nem o Fabiano, o Júnior.
0: Rapaz.
3: Ele tá bem, ele tá em forma.
0: Tá bom, Leozinho, eu achei que você era amigo nosso.
2: Em forma de barulho.
1: Não, falei que ele tá em forma.
0: Se era mais magro que você, era só o...
2: Era só o cosplay do seu Madruga.
0: Cosplay do seu Madruga é boa. Calça jeans, camiseta surradinha e tal.
2: Era só o risco e a caatinga.
0: Maravilha. Vamos falar do que mais hoje, de informações.
2: Vou trazer informação aqui pra gente se sentir bem especial, né? Saiu a lista da Forbes, dos bilionários. E adivinha quem não está?
0: Não estamos.
2: Inclusive tem a
1: catarinense.
2: A
1: Receita Federal não me conhece ainda.
2: A catarinense de 21 anos é a bilionária mais jovem do mundo.
1: Minha prima.
2: The World.
0: É mesmo?
1: Não.
3: Tem sorte, né?
2: É. Nasceu já, né? Acho que deve ser alguma das herdeiras da WEG.
1: Sim, eu fui. Tava vendo essa notícia da WEG.
2: Outra notícia e informação também pra gente comentar. Essa daqui o Léo deve saber. Beatles divulgou a gravação inédita de uma música de 1965.
1: Day Tripper.
2: Essa mesmo. E aí vou falar também dessa Miss. A catarinense que assumiu o título de Miss Brasil, Miscapei.
0: Misericórdia.
2: A catarinense Minha que Nossa assumiu Senhora. O título de Miss Brasil após uma reviravolta aí no concurso.
0: Miss Gadeia. Me esquece.
2: Eu gosto do Me Esquece.
0: Ai, ai, ai. E aí, Leozinho, o que é que você separou pra nós?
1: Eu vou falar da Austrália, que proibiu músicas feitas inteiramente por IA das paradas musicais.
0: O pau
1: e
0: tá
1: pode
0: pegando.
1: Ser que interfira nas outras também.
0: É, o pau tá pegando.
3: Tá
0: fechando o cerco. O próprio criador Suno, que a galera utiliza para fazer músicas, está mudando. A plataforma já informou que o download das músicas será limitado. Para você baixar mais músicas, você tem que ter o plano mais caro. E assim vai,
1: e o Spotify começa a limitar um também, pouco. Também, se eu não tô enganado, tá fazendo selo de músicas de IA. Uhum. Se é IA, tem que ter aquele selo.
0: Tem que ter
1: obrigatório.
0: O selo.
3: É. Cidade com 32 quilômetros de praias dispara e lidera ranking de maior crescimento populacional de Santa Catarina. Qual seria essa cidade? Não sei.
1: Acho que é Videira.
3: E vou falar do Lito Souza. Opa. Ele mantém presença em um evento em Concórdia. Esse evento já estava programado há algum tempo, antes dele descobrir a doença. E aí, mesmo após aí o diagnóstico e a situação dele, mas ele confirmou mesmo assim a presença. E com certeza vai ser mais um visualizado ainda, né?
1: É, um claro.
3: Depois
1: marcante,
3: de todo esse fato aí, mas ele marcou.
1: Ele é muito forte e corajoso.
0: Muito forte.
1: Por tudo que ele tá passando. Você vê as declarações deles no Reels e ele falando sobre o filho dele e como é que ele vai falar pro filho dele tudo isso que ele tá passando. E ele começa a chorar. É uma coisa muito complexa e complicada que ele tá vivendo.
0: Maravilha.
2: Pra fechar aqui, ó, vamos falar de música, tá? Tem alguns lançamentos aí. A Jane lançou música, o Post Malone também. Eu vou contar aí mais alguns.
0: Maravilha, então. Então manda mensagem 99101-1828. Vai falar de quem, Fabiano?
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0: Muito bem, bora curtir o som de Medusa para embalar a sexta-feira?

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2: As equipes que atuam nas buscas por desaparecidos após a enxurrada repentina que atingiu o Nepal precisaram interromper os trabalhos nesta sexta-feira. O motivo foi o transbordamento de um lago formado por um deslizamento de terra que passou a ameaçar áreas já devastadas pela tragédia. Segundo a Reuters, o risco de um novo rompimento levou os socorristas a recuarem e aguardarem em um local seguro antes de retornar às operações. Segundo a estimativa mais recente da Reuters, pelo menos 469 pessoas morreram em decorrência da tragédia, enquanto cerca de 1.000 seguem desaparecidas. Entre elas, pelo menos 450 são estrangeiras. O Ministério das Relações Exteriores informou que até o momento não há registro de brasileiros entre as vítimas. 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
2: Acesso Livre tá de volta nesta sexta-feira. Bom saber que você tá ouvindo a gente aí pela internet, tá ouvindo pelo rádio também. Vamos falar de quem, Fabiano Trindade?
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2: Muito bem, Fabiano Trindade.
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2: Muito bem, falou e disse.
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2: Caiu no meio da zoeira. Caiu no meio da zoeira. Caiu no meio da zoeira. Olha só, você que ligou o rádio agora e não tá sabendo?
1: Não, tá.
2: Vou te contar.
1: Olha só.
2: Hoje você pode faturar um frango assado mais maionese do Açougue Mestre das Carnes. Como é que faz? Tem que mandar mensagem. 991011828. Manda mensagem agora.
1: Manda aí. É só falar pra gente assim, ó. Domingo perfeito tem...
4: O quê?
2: Tem que
1: frango
2: ter.
1: Assado isso. Lá do Mestre das Carnes, do Açougue Mestre das Carnes.
4: Uhum.
1: Tem uma geladinha, caipira.
4: Um filminho.
1: Filme também,
4: uma
1: pipoca.
4: Sériezinha.
1: Pepino. Legal.
6: Chimarrão cedo.
1: Tem
6: chimarrão.
1: Que ter também. Ô, Lauro.
4: Pipoca.
1: Ah, você veio trabalhar.
6: Eu,
1: mas... Achei que você não vinha.
6: Parece que não me conhece.
5: Ele que parece bom que donada. Você
6: veio. Não. Ué? Tem essas. Comigo
1: achei que você não,
6: não
1: vinha hoje também.
6: Não, eu venho. Venho sempre.
1: Ah, que bom.
6: Só não venho quando não vem. Daí eu não venho
1: daí
6: mesmo.
1: Não pode, né?
6: Daí
4: não
6: venho.
4: Não vem, não pode
1: vir. E como é que tá as coisas lá no condomínio?
6: Tá tudo certo, graças a Deus.
1: Tudo
6: agora
1: tá tudo tranquilo. Tá,
4: tudo máximo.
6: Amenizou, né? Que diz as coisas.
1: É, tava tudo meio nervoso. Estão
6: botando multa agora pra quem brigar, então.
1: Ah,
6: daí mexe no bolso, começa a sossegar. Mas sim, é um condomínio tranquilo.
1: E aquele negócio da lei do silêncio? Tá valendo lá também já?
4: Qual que é a lei do silêncio?
1: Que não pode...
6: O povo não
1: pode...
6: conhece silêncio. Final de semana, um Baltora, JBL, jogando,
4: é
6: criança.
4: É a lei da loucuragem.
1: Não, é porque não pode até depois das 10 da noite, principalmente.
6: Então,
1: né?
6: Tem que avisar o pessoal do condomínio, porque tá, o barulho
5: alto.
6: Tá indo até umas horas.
1: Complicado.
6: Tem um moço que tá aprendendo a tocar bateria no apartamento, ver se tem acabamento, um negócio dele.
1: É

0: Tá louco. Acho que
1: fica tocando complicado. Bateria?
2: Não, não. Vai fechar.
0: Que música que ele toca? Dependendo.
1: Eu não sei, só escuta as batidas.
0: Ah, bom. Ah, mas será que é bateria mesmo?
1: Um é maneirão. Bateria que faz o tatum-tum.
0: Ah, bom.
1: Só, é só a bateria, não escuta. Ele deve ouvir no fone, mas a bateria dele não sai no fone. Incomoda todo mundo.
0: Ah, mas aproveitando que você chegou aqui, então já aproveita pra separar a piadola aí pra nós do Sextou, porque a Fermac tá junto com a gente. 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
1: Um abraço pro pessoal de Fraiburgo.
0: É, o pessoal tá sempre nos ouvindo lá. Um abraço sempre. Pro Fernando aí, da Fermac também, que tá sempre sintonizado. Verdade. Junto com a gente. Galera que tá no trânsito entre Videira e Fraiburgo, tem muita gente que trabalha daqui pra lá e tem muita gente que trabalha de lá pra cá,
1: tem,
0: né?
1: Tem gente que não trabalha, mas vai de lá pra cá também.
0: Também, fica pra lá e pra passeando. Cá. Tipo claro. Estrela Cadente, né?
1: Isso,
0: só passa, assim.
1: Só passa.
2: Falando em Estrela Cadente, vocês acompanharam o eclipse lunar?
1: Não vi.
0: Eu vi. Não consegui. Lá de casa eu não tinha visão.
3: Eu esqueci do eclipse lunar e fui dormir 10 minutos depois do que podia ver o eclipse.
1: Pai, aí
2: eu
1: perdeu
2: fui dormir
1: a oportunidade.
2: Uma e meia. Perdi. E acompanhei.
1: Oh,
2: foi bem legal.
1: Foi legal.
2: Bonito,
1: pô, você
2: né?
1: perdi, cara.
2: Foi bem top.
0: E agora
2: assim,
0: quando
2: colaborou.
0: Que vai acontecer o próximo? Só daqui mil anos.
2: Ah, vai demorar, né?
0: É. Não. Bom que tava tempo limpo, né? O pessoal. Eu vi até uma galera pegando uma pipoquinha e indo assistir aí.
3: Curtindo.
0: O.
3: Era nesse legal. Momento que eu queria ter um telescópio.
2: Eu tentei fazer umas fotos certinho. Com o celular, mas fica só uma bola.
3: Fica uma lanterninha, parece.
2: Não dá pra saber o que é, parece uma lâmpada.
0: Você viu,
3: é por causa da
0: Lauro,
3: lente do celular
1: não
3: e da.
1: Não acompanhei.
3: Da forma
0: não,
3: que
0: você
3: fica.
0: Vai dormir cedo, né? Que veio
1: essa
0: cedo.
1: Noite fui dormir muito cedo, né?
0: Dorme com as galinhas, que disse.
1: Não, eu durmo com a minha nega velha.
0: Ah, bom.
1: Se eu dormir com as galinhas, nega velha me quebra.
0: Não presta, né?
3: Não deixa.
1: Não deixa.
2: Não deixa.
0: E
2: não
0: a piada assim. 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
1: Top.
3: Eu acho que até dá de ligar, mas eu não quero ligar o assunto, os dois assuntos.
0: Melhor não, né?
1: Eu
0: não.
1: Vou pra piada.
0: Então
1: seguir.
0: Fala aí, Lauro.
1: Vou lá. Posso?
0: Vai aonde? Fique aqui,
1: vou
0: conta a piada.
1: Contar a piada. Ah, tá.
2: E eu vou lá.
1: Um dia.
3: E ele foi.
1: Entrou num bar um homem. Entrou um cavalo.
0: Clássica piada.
1: Um urso.
0: Nossa senhora.
1: Um tigre.
0: Bar?
1: Um leão.
3: As
1: um touro. E um tubarão.
3: Ué?
1: Aí o garçom olhou e falou: pessoas de sociedade. Ele disse: poxa vida, tem que consertar essa porcaria de porta logo.
0: Fabiano ainda não entendeu.
1: Explica pro Fabiano no intervalo.
0: É, vai ter
1: Fabiano
0: que ser.
1: Não pegou essa.
0: Não pegou essa.
1: Não pegou, Fabiano? Que pena. Depois eu te conto. Bora curtir. Som do Desmaia.
0: Ah, não trouxemos nem a notícia.
1: Não. Esquece, trazer notícia.
0: Cortou nós, assim,
1: então,
0: mas
1: traga.
0: Olha o tipo.
1: Traga a notícia.
0: Vamos, né? Que é 5h30 agora, né? Vamos trazer aqui, ó. Eu vou falar sobre...
3: Traga.
0: Sobre a Forbes, né? A lista dos 10 maiores bilionários.
2: Deve
0: aí
2: ser bom,
0: dessa,
2: né?
0: desse
2: bilionário. Deve
0: Nossa,
2: ser muito
0: deve
2: bom.
0: Ser uma Fala. Maravilha, né? A revista Forbes divulgou, então, na última quinta-feira, o ranking atualizado das 10 maiores fortunas do Brasil. O levantamento reúne os principais bilionários do país e mostra as mudanças no patrimônio de cada um ao longo do último ano. Vocês sabem quem que é o primeiro?
1: Quem é o primeiro?
3: Quem?
1: Quem?
3: O velho da van?
0: Não.
2: O catarinense?
0: Não tá nem na lista.
3: Ah, bom.
2: É a menina lá?
0: Não,
2: Veg.
0: Não é catarinense. Ele é brasileiro, mas não é. É a lista dos brasileiros, então só tem brasileiro.
1: É aquele músico.
2: Dos ovo, é o
1: não,
2: dos
1: não,
2: ovo.
1: Não, não, não. É
2: do...
1: aquele músico.
3: Sidney Magal?
1: Não.
0: Milionário e
1: Ike
0: José
1: Baixista,
0: Rico.
1: Não é? Ike Baixista.
3: Não é?
2: Eu acho que é o rei do ovo.
1: O Ike Baixista?
0: Não. É o Eduardo Saverinho, que é dono do Facebook também.
1: Quem?
3: Ah, sim.
0: O Eduardo Saverinho, que foi um dos criadores do...
1: Azar.
2: Eu pensei que era daqui pelo nome.
1: Do som automotivo.
0: Eduardo Saverin, patrimônio estimado em 162 bilhões, tá? Ele é cofundador do Facebook e vive em Singapura e permanece na primeira colocação pelo quarto ano consecutivo. Tá sabendo administrar bem a fortuna, né?
1: Especial tonalista da Forbes, Saverinho Pancadão.
0: Em segundo lugar tá a Vic Safra, com 130,6 bilhões. O Jorge... Ah, o Jorge.
1: O seu Jorge. Ela é amiga da minha mulher.
0: O Jorge Paulo Liman.

0: O patrimônio dele chega a 103,5 bilhões. O grupo está entre os principais acionistas da InBev e a 3G Capital. Aí tem o André Esteves, que está em quarto, fundador principal e acionista da BTG Pactual, que aparece na quarta Banco colocação. Pactual. E em quinto lugar, o Fernando Roberto Moreira Salles, com 50 bilhões.
1: É, quem que é esse?
0: Esse, ele é só rico.
2: Ah, tá. Ué? Não, quem que é nada. Esse?
0: Não tem
3: é
0: empresa.
3: Um Fernando aqui. Qualquer. É tipo a Narcisa. Você sabe por que ela é rica?
2: Porque ela é rica.
4: É a mesma coisa.
0: Ela é socialite.
2: Socialite.
0: Pra fechar aqui, ó, vou falar os últimos dois. Carlos Alberto da Veiga Sicupira e Família, que é o cara da.
2: Deve ser Sucupira.
0: Não, é Sicupira.
4: Suquita.
2: Sucupira.
0: Sicupira. Em décimo lugar está o Ricardo Castelar de Faria, dono da Granja Faria.
1: Olha, falei.
0: E fecha o grupo dos 10 primeiros com 35 bilhões.
1: Esse é o Rei do Ovo.
0: É, esse é o Rei do Ovo.
2: Ah, legal. Ó, tem mensagem da
0: falando
2: nossa audiência.
5: Boa tarde, tchonjada do Enxerxo Livre.
4: Fala, Elino.
5: Sim, pode me dizer onde é que tá a promoção aí do papel higiênico umedecido?
2: Conta pra ele onde é que tá a promoção.
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2: Fala, Ale.
6: Boa tarde, galera do vaso. Acesso Livre, é Ale Regina. Gostaria de participar do sorteio do frango e da maionese.
2: Boa.
6: Do das carnes. E o domingo perfeito pra mim, além de ter um churrasquinho, uma cervejinha, é ir visitar a minha tia no sítio.
2: Boa.
6: Ótima sexta-feira pra todo mundo. Beijo.
2: Valeu, Ale.
0: Aí,
2: boa
0: ó, de repente leva a penosa pro sítio, né? Pra não chegar de mão abanando.
2: Mas sabe que o papel higiênico umedecido, é tempos atrás, era uma coisa que acontecia muito, né?
0: Nas escolas, né?
2: Não, umidade que tava por dentro de casa, não. Mas sobrava
0: fazer. Eu nas escolas ia no banheiro, molhava o papel e jogava no teto.
2: Sim. Sobrava um papel higiênico seco em casa, né, cara? Coisa de louco. Sim.
4: Ou dentro do vaso também.
0: Ai, é, pra quê?
4: Ah, mas aí,
0: né?
4: Não, mas eu não fazia.
0: Eu lembro que a diretoria de quando eu estudava, eles brigavam porque a galera ia pro banheiro, molhava o papel higiênico e tacava em cima.
4: Grudava.
0: Olhava no banheiro, estava cheio do papel higiênico.
4: É, eles fazem nos Estados Unidos jogar dentro do vaso, porque lá a encanação é diferente.
2: É.
4: Mas aqui no Brasil não pode.
2: Não pode. Olha só. Então, manda sua mensagem aí, 991011828. 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Mestre das Carnes. Temos mensagem.
0: Mensagem do dia?
2: É.
0: Sorria.
2: O Vini, fala aí.
7: Fala, galera da Rádio V, tudo
2: fala,
7: certo com vocês? Aqui é o Vinícius, aí, aqui Vini. 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
0: Ó, eu tenho um recadinho pra nossa audiência que tá nos curtindo aí pela programação no rádio, né? Nessa tarde a gente passou por alguns transtornos em relação à rede elétrica das antenas aqui da Rádio V.
4: Técnico.
0: E o pessoal tá realizando.

0: precisando uma manutenção, né? Então, a gente está trabalhando com a capacidade reduzida, né, durante essa tarde. Talvez por isso que muita gente não está conseguindo ouvir a gente direito e tal.
1: Inclusive, eu peço desculpa, porque eu estava cortando os matos perto da torre.
0: Foi você.
1: Sem querer passei as roçadeiras nos fios.
0: Pronto, tá aí.
2: Não.
0: Esse é o problema.
1: Me nozei ali. Daí
0: o nosso
1: querer,
0: problema técnico é o Lauro.
1: Tirei a rádio do ar, mas voltou. Mas daí eles estão resolvendo dos cabos que eu cortei. Mas foi sem querer. Posso tocar a música agora, com pedido de desculpa?
0: Agora pode.
1: Vou tocar o Jota Quest agora.

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2: Voltamos com Acesso Livre nesta sexta-feira.
1: Nós aqui outra vez.
2: Oi, nós por aqui. Ai, vamos falar de quem?
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1: Eu quero saber onde é que está a nossa audiência para participar e mandar mensagem aqui.
2: Manda
1: no
2: aí.
1: WhatsApp da Veno 99101-1828, porque está valendo um frango assado lá do Mestre das Carnes,
4: um
1: o açougue,
4: top.
1: E também o acompanhamento aí, que é a maionese, tá? Então para você não precisar acordar cedo, pensar em
2: pra
1: almoço
2: domingo
1: no
2: agora,
1: domingo.
2: Já.
1: Domingo agora, já, logo depois da manhã, tá bom? Participa aí e manda mensagem 99101-1828, contamos com vocês.
2: 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Quem vem com a informação? Fabiano Trindade.
3: Olá, Fabiano. O especialista em aviação

0: recuperação, Lito Souza, ele segue confirmado no evento do Empreendedorismo e Negócios que ocorre entre 24 e 26 de setembro em Concórdia. A participação foi anunciada antes da confirmação do diagnóstico da doença, uma enfermidade neurodegenerativa rara e sem cura. Segundo a organização, Lito e a equipe dele manifestaram interesse em manter a participação desde que as condições de saúde permitam. O evento informou que acompanha o quadro clínico do especialista e que a presença será mantida conforme as orientações médicas. A imagem de Lito também deixou de ser utilizada nas campanhas comerciais aí do evento, né, devido a essa questão aí aos 59 anos. Ele é conhecido pela produção de conteúdo sobre aviação e pela abordagem de temas técnicos em linguagem acessível. Uhum. Então, com certeza, ele pretende, né, fazer com
1: havia
0: que esses
1: sido
0: eventos...
1: negado, né, o pedido deles lá para ele entrar para o estudo e tal. É porque... Né, mas como assim é negado? É porque a pessoa tem que apresentar as condições do estudo, né?
2: Então, é uma coisa muito específica.
1: Exatamente. Então, talvez por isso. Mas o pessoal vem acompanhando, né, a trajetória dele. Confesso para vocês que eu não conhecia ele antes de saber da doença.
2: Eu conheci o Lito, mas não acompanhava o conteúdo porque não é algo tanto do meu interesse, que é a aviação.
3: Eu vi ele participando de diversas entrevistas e a maneira como ele fala da aviação com muita paixão por isso.
2: É
3: tudo
2: muito legal.
0: Ele traduz ali, né? Ele tira da parte técnica, muitas vezes, que é...
2: Pra mim, a personalidade dele é muito parecida com a do Sergião, dos Foguetes. É muito coisa, estilo bem parecido. Né? Uma pessoa que é apaixonada pelo assunto e consegue falar de uma maneira que todo mundo entende e começa a gostar.
1: Muito bem, e sabe, Sérgio, que eu gosto muito? Falar de música.
3: Opa,
1: adoro
3: também
1: falar de música. E o sextou tem que ser, né? Uhum. Falando em berranteiro, esse final de semana é o último lá do Barretão, né?
0: Já?
1: Acabou. Já quem foi, encerra. Foi. Quem foi, foi.
2: E semana que vem?
1: E bolo frito.
3: Vários artistas gravando DVD, né? Na verdade, a gente fala DVD, mas não é mais, né?
1: Audiovisual, né?
3: Audiovisual dentro do Barretão, né? Uhum. Aproveita o momento.
2: Ao vivo.
1: Pra se promover, né? De certa forma, é uma...
3: E aproveitar o momento da festa, né?
2: Claro.
1: Tem tudo
3: gravado no Barretão, tem um peso.
1: Com certeza.
3: Diferente.
1: E nesse final de semana, o embaixador aí, o Gustavo Lima, se apresenta novamente lá em Barretos, né? Ele já teve no sábado passado, e aí esse sábado vai novamente aí, pra quem não acompanhou. Você vai aí, Laura?
4: É o baile?
1: Não é o baile.
4: Não vai tocar o baile?
0: Não é o CTG.
4: Não é de CTG.
0: Não, esse é diferente.
4: Eu achei que tinha, eu vi os cavalos, o povo laçando, tudo, achei que era do CTG.
1: Mas é legal, hein?
0: É rodeio?
1: É rodeio, também. Mas é aqueles rodeios americanos, sabe? Que aqueles tem que montar no cavalo.
2: Lá da novela América.
4: De montar nas coisas.
0: Não é gineteada.
4: Não é gineteada, mas é o nome, né?
2: Rodeo.
1: Enfim, falando de música, eu vou trazer alguns dos destaques dessa semana, se você conseguir colocar, Junior, algumas que eu vou falar.
4: Uh-huh.
1: Semana tem uma nova leva aí de lançamentos musicais que reúne nomes de destaque da música nacional e também na internacional. A Jane, que é uma cantora que a gente toca aqui, apresenta o seu primeiro EP solo. Essa musiquinha aí, ó. A gente tá tocando uma dela aí que eu não me lembro o nome. Mas é um popzinho meio light, né?
2: Um dream pop.
1: Exatamente, pra dormir.
2: Nomes
1: mesmo.
2: Técnicos.
1: Pra dormir.
3: A gente tá tocando Less Than a Lover. Essa daqui, ó.
1: Essa é mais gostosinha, mas tem uma levadinha melhor. Fallen Angel é a novidade aí da música que você tocou, né? Fallen Angel. O Post Malone, né? 10 anos após o lançamento da edição original do projeto que marcou o início da carreira dele, ele disponibilizou oficialmente August deve ser 26.
3: Isso.
1: Chega às plataformas em uma versão remasterizada, revisitando aí o trabalho que ele apresentou ao público aí, que apresentou ele, né?
3: Uh-huh.
1: Ó. E agora mas é porque assim, ele tá numa outra vibe,
3: ele foi pra
1: né?
3: Linha do
2: campo. Eu tava conversando com um amigo meu sobre isso esse final de semana
1: chegando
2: mesmo.
1: Com ele.
0: Tava conversando nada. Aí
2: não,
0: tem truco
2: calma,
0: nesse facão, né?
2: Calma. Calma lá.
3: Passar a conversa, a gente até aceita.
0: Não,
3: mas dois não.
0: Ele ia falar que tava conversando com ele, mudou na hora que ele viu.
2: Eu tava falando com um amigo meu sobre isso.
0: Bom.
2: Que ele tava mudando de novo e tá voltando pro trap, já pra uma onda que era o que ele fazia antes do country.
3: É, isso aí.
1: A Marina Sena, recém-solteira aí também, que terminou com o Juliano Floss, ela lançou Taiobeiras, Folha Grande. As próprias raízes. A faixa faz referência à cidade de Taiboeiras, no norte de Minas Gerais, onde a cantora nasceu. E a taioba, planta de folhas largas que inspira o subtítulo da música também, é o nome aí do último single.
3: Taiobeiras.
1: Taiobeiras.

0: E nunca mais começou.
1: E nunca mais cantou.
0: Aí, ó.
2: Meio torta, a harmonia, um legal?
0: Meio alternativa, né?
2: A nova MPB, como fala. Eu sou
0: brasileira. É, isso aí. Bold Type, realmente, do Pablo Vittar e do Urias, que não vale a pena colocar. Uhum. Flirt, do Xamã, também. O Xamã lançou o seu quinto álbum de estúdio. Já tá rodando a música Moça, que ele gravou.

0: O Alex Warren também lançou música nova. O cantor norte-americano Alex Warren lançou Will Child, seu segundo álbum de estúdio com participações de John Mayer e Nile Rodgers.
1: Nile Rodgers, do antigo Chic.
0: Inspirado nas memórias do pai responsável por lhe dar o apelido White Child.
1: Eu tenho a seguinte opinião: Nile Rodgers em um álbum, ele é bom.
2: É bom,
1: o cara sempre acerta a mão.
2: Não tem, né?
0: Ó. Fabiano ali não sabendo
2: já
0: do que
2: pega
0: que
2: a guitarrinha
0: falando.
2: Aqui, ó. Chic.
3: Deve ser de comida, você acha a mão?
2: Lembra? Chic. Freak out. Sinta a guitarrinha, ó.
3: Parece o Sandro Coelho.
2: Bonitinho, né? Do Zé Bonitinho.
1: Sonzeira.
2: Fui longe agora, né, Fabiano?
3: Bem longe.
2: Pegou a referência.
1: Fundra,
2: né?
1: Mesmo. Essa não.
0: E agora, a música Vai Chover, de Gilsons, com o Arnaldo Antunes também. Uma parceria.
1: Nossa, que legal.
0: Aí. O projeto foi criado a partir do álbum Eu Vejo Luz em Maior Proporção do que Vejo a Escuridão. E dá sequência aos audiovisuais do Beijo na Boca e Minha Flor.
1: O Arnaldo Antunes, eu achei ele muito interessante. Pelo
3: parece
1: estilo.
3: Que ele não canta, ele fala. Assim,
1: é que depende da música, ele canta, ele fala.
3: Eu não cai por mais.
1: E você pega as
3: roupas que eu cabia.
1: As músicas mais esquisitas do Titãs geralmente é dele. Que é o que, por exemplo. Aquela do que é do Cabeça de Dinossauro. Que é o que não sabe o que não sabe o que não sabe o que não é.
0: É legal.
2: Do Casa.
1: Que é uma poesia concreta.
2: Da Casa é bom.
1: O Pulso também.
2: Pulso.
3: O Pulso ainda. O pulso.
2: Aquela do A Casa, como é que é?
1: Ele fez a esqueci do Castelo Rá-Tim-Bum.
2: Também.
3: Lava da casa, não é do Castelo.
2: Lava outra, lava
0: ele
2: uma.
0: Ele faz parte do Tribalistas, né? O Arnaldo Antunes também.
1: Exatamente.
2: Ai, ai. Mas ele é bom.
1: Eu amo o Arnaldo Antunes. Ele é muito bom.
2: Eu acho muito legal. Um artista sensacional.
0: Ah, ele ama?
2: Sensacional.
1: Não, ele eu acho...
0: Ele gosta!
2: Ele falou ele estava conversando com o Post Malone e tudo mais.
3: Sim, é que eu...
2: Sabe o que, que eu gosto? Eu gosto de Sulita.
0: Eu também.
3: Daí todo mundo gosta.
2: Eu gosto. Unanimidade.
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0: Fechou.
2: Da nossa parte, né?
1: Vocês também vão embora?
2: Não, a gente vai embora.
1: Vamos largar a gente.
0: Vamos abandonar vocês. A gente tem compromisso. Um compromisso, né? Não podemos ficar aí hoje.
1: Ah...
3: Não vamos trabalhar porque nós
1: não vamos.
3: Compromisso.
1: Ah, não vamos também.
0: Ó, não, na verdade, como tá com o lance da política aí, a gente vai ali dar uma trabalhadinha, né?
2: E,
0: no
2: e
0: off.
2: Daqui a pouco a gente...
0: Daqui a pouco...
2: Amanhã eu tô de volta e
0: eu
2: tudo
0: também.
2: Mais. Mas o Léo e o Fabiano vão seguir por aqui. E vou deixar o som da Cat's Eye.

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3: Muito bem, agora acesso livre junto com a gente, só agora os de verdade. Eu e o Fabiano aqui juntos. E Fabiano, quer falar de quem agora?
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3: 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E agora é o seguinte, tá valendo o acesso livre, o frango assado mais a maionese do Açougue Mestre das Carnes, respondendo no WhatsApp 99101-1828 o seguinte: domingo perfeito pra você tem que ter o quê? O que, que tem que ter, Fabiano?
4: Além da galinha assada ali,
3: da popó,
4: né? Tem que ter uma musiquinha boa.
3: Tem que ter uma musiquinha boa.
4: Uma musiquinha boa, tem que ter.
3: Bora ver a participação dos ouvintes aqui?
4: Manda ver. Ah, não, é
5: só. Olá, pessoal, muito boa tarde. Estamos nós aqui voltando para casa.
4: Opa!
5: Gostaria de participar do sorteio lá da.
3: Tá participando.
5: Mestre das Carnes, com o Regule Frango lá.
4: Isso aí.
5: E o meu nome é Cristiano da Silva.
3: Valeu, Cristiano.
4: Valeu.
3: Valeu. Bora chamar o Doca?
4: Bora!
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3: Muito bem, agora chegando com o Auto Posto Doca para falar sobre os esportes. Ontem tivemos as quartas de final da Copa do Brasil, entre Grêmio e Inter, 0-0.
4: Você gosta de assistir?
3: Tive o desprazer de assistir.
4: Rapaz, eu assisti um pouco daquele jogo, foi horrível.
3: Não valeu a pena assistir.
4: Como é que
3: não
4: pode,
3: valeu,
4: né?
3: Os times, pra mim, eu vi bastante influencers.
4: E você que é colorado, né?
3: Não, sou gremista.
4: Ah, você é gremista.
3: Não, tá louco.
4: Tá bom.
3: Que eu tava vendo muitos influencers falarem já sobre que esse era um dos piores grenais dos últimos tempos. Porque os dois times estão mal. Tanto o Grêmio quanto o Inter. É. Não tem nenhum que tá indo bem. E o jogo foi feio.
4: Foi,
3: eu,
4: né?
3: Só assisti porque eu era gremista, sendo sincero. Porque tava feio os jogos. Tanto um time quanto o outro. Era só bola pra cima e cabeceio. E não conseguia passar a bola. Só foi assim. Ou a bola do zagueiro pro atacante. Ou do atacante pro zagueiro. E não tinha outro jogo. E acabou 0-0. E o Grêmio vai ter que tentar decidir em casa. Não sei se vai.
4: É, não tem nada ainda decidido. Claro que a vantagem do Grêmio é jogar em casa.
3: Mas eu ainda sendo gremista, eu acho que quem vai passar é o Inter. E eu desejo que seja o Inter, porque no final das contas, estão falando que ainda vão botar uma pressão no Luiz Castro, que se o Grêmio perder, ele cai fora. E daí contrata alguém. Não sei quem.
4: Desejo que seja o Renato. Pagar um montão, né?
3: Uhum.
4: Com certeza a rescisão ali é altíssima.
3: Eu não tenho ideia da rescisão, mas é bem alta. Provavelmente deve ser bem alta.
4: Que coisa.
3: Eu acho que até melhor pro Grêmio ele cair fora da Copa do Brasil logo por causa do Campeonato Brasileiro, pra tentar arrancar algum ponto ali pra não cair, porque a situação dos dois times tá bem complicada.
4: O Grêmio é o 15º com 25 e o Inter é o 16º com 25.
3: Juntinhos.
4: Eles estão juntos, né?
3: Uhum.
4: É, então, próxima rodada aí, próximo jogo, o da volta semana que vem.
3: Isso aí.
4: Na
3: arena já.
4: Na arena do Grêmio. Beleza. Vamos falar do Brasileirão da Série A.

0: 25ª rodada, amanhã, 18h30, tem Atlético Mineiro e Vitória. 20 horas tem São Paulo e Red Bull Bragantino. 21h20. Ué. 21h20.
1: Realmente.
0: Vasco e Cruzeiro.
1: Horário quebrado.
0: Domingo, 11 da manhã, Atlético Paranaense e Fluminense. 16 horas tem clássico carioca, Flamengo e Botafogo. 16 horas, outro clássico, Corinthians e Santos. Às 18h30 tem mais um clássico, Mirassol e Palmeiras. Esse não é tão clássico assim.
1: Não, não,
0: né?
1: É.
0: E aí, às 18h30 tem...
1: Apesar que são os dois paulistas, mas não é.
0: Tem Grêmio e Chapecoense, 18h30. Ah, o Grêmio pode
1: não,
0: aproveitar essa oportunidade.
1: Desejo
0: aí, né?
1: Que consiga os três pontos, mas eu não confio no meu Grêmio. Contra a Chape, contra time pequeno, o Grêmio nunca vai bem. Isso eu te garanto. É o Robin Hood, ele dá o ponto pros mais fracos,
0: o
1: geralmente.
0: São Paulo foi lá domingo, fez fiasco lá.
1: Bem isso que eu tô pensando.
0: Perdeu pra Chape lá.
1: Então... Que não muda muito.
0: Verdade. E domingo, 19h30, tem Bahia e Internacional.
1: Exatamente.
0: E fechando na segunda-feira, 20 horas, Remo e a Curitiba. Curitiba.
1: Todos esses jogos já valendo a 25ª rodada do Brasileirão. Tem mais alguma notícia aí?
0: Em primeiro, deixa eu ver aqui, ó.
1: Vai lá, fale as colocações.
0: O Palmeiras é o primeiro com 51. O Flamengo é o segundo com 45. Só que o Flamengo tem um jogo a menos.
1: Sim.
0: Atlético Paranaense é o terceiro com 44. O Fluminense é o quarto com 41. Cruzeiro é o quinto com 39. Bahia é o sexto com 37. Red Bull Bragantino é o sétimo com 35, Curitiba é o oitavo, 34, Atlético Mineiro é o nono, 33, Corinthians é o décimo, 32, Botafogo, décimo primeiro, 30, Vitória é o décimo segundo, 29, São Paulo é o décimo terceiro, com 27, o Santos é o décimo quarto, 26, e o Grêmio, décimo quinto, 25, Inter, décimo sexto, 25. Na zona do rebaixamento, 17º, Mirassol com 24, 18º, Remo, 23. Vasco é o 19º, 22. E a Chape é a 20ª com 14.
1: Algum grande
0: pontos.
1: Vai cair esse ano, eu garanto. Desejo que não seja o Grêmio, mas entre Vasco, Grêmio, Santos e ali o time.
0: São Paulo tá
1: e o
0: lá
1: São
0: embaixo.
1: Paulo, é. E o louco é que o São Paulo começou quase como. Ele começou líder do Campeonato Brasileiro.
0: Até liderou, né?
1: E deu uma caída por conta das trocas de técnicos e toda a confusão que tá tendo com o time. Então. Não sei quem cai esse ano. Eu acho que ainda vai continuar o Vasco. Desejo que seja o Vasco ainda que caia. Tem mais alguma notícia? Melhor o Vasco do que o Grêmio.
0: É, para um gremista com certeza. É, a equipe do Vasco. IBAN Videira, o IBAM, mas eu acho que fala IBAN, né?
1: Acho que é IBAN.
0: Participou no último sábado do segundo encontro de amigos, evento regional de Taekwondo, realizado em Salto Veloso. A competição foi promovida com o apoio do Projeto Esporte em Movimento da Prefeitura Municipal. Videira esteve presente e representada por três atletas que competiram em diferentes categorias. O grupo teve 100% de aproveitamento, com todos os competidores conquistando pelo menos um título. Aí tem aqui o Michel.
1: Michel.
0: Foi campeão na modalidade...
1: Nossa.
0: Como é que fala isso aqui agora? Eu não,
1: não
0: conheço.
1: Sei
0: aí, ó.
1: Das competições de taekwondo. Mas enfim...
0: Bonsai.
1: Bonsai, acho que é.
0: Bonsai?
1: Bonsai. Não, eu, sinceramente,
0: enfim,
1: não faço competição.
0: Eu não domino aí
1: o
0: taekwondo. Né, essa arte marcial aí.
1: O taekwondo.
0: Mas parabéns a todos os atletas aí que representaram Videira no taekwondo.
1: Isso aí. Tem mais alguma notícia, Fabiano? Era isso.
0: É isso, né?
1: Então fechamos a parte das notícias de esporte com o Alto Poço Doca. 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Bora de Madonna? Danceteria, aqui na Rádio V. This is my new single. Madonna, Danceteria.

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6: Voltamos já com Acesso Livre aqui até às 6h30, trazendo essa conversa boa na Rádio V. E é o seguinte: que tal economizar no dia a dia e ainda investir em uma mobilidade mais sustentável? 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
6: Muito bem. Quer trazer alguma notícia, Fabiano?
7: Vou trazer.
6: Traga então.
7: Deixa eu...
6: Vai lá.
7: Pera aí. O todo celular apagou aqui, ó.
6: Não, não, todo apagou. Tempo do mundo. Hoje só tá nós dois aqui, nós dois.
7: Pera aí. Pode só ir. Só um pouquinho.
6: Todo...
7: Isso aqui
6: não,
7: é...
6: Temos tempo ainda, temos até 6h30.
7: Da cidade ir. Aqui, ó. Com 32 quilômetros de praias e uma população que não para de crescer, Itapuá, no litoral norte de Santa Catarina, lidera o ranking de crescimento populacional do estado em 2026. Segundo a estimativa do IBGE, o município teve alta de 4,04% na população em apenas um ano. A cidade passou de 36.033 habitantes em 2025 para 37.488 em 2026. O percentual também colocou Itapuá na 21ª posição entre os municípios que mais cresceram proporcionalmente em todo o país. Com um crescimento de 4,04%, Itapuá aparece na primeira colocação entre os municípios catarinenses com maior avanço proporcional da população em 2026. Entre as 10 primeiras posições, outras 3 cidades do litoral norte também se destacam. Barra Velha, em terceiro, com 3,77%, Araquari, em quinto, com 3,57%, e Balneário Barra do Sul, em sétimo, com 3,42%. Aqui tem várias cidades. Sim. Aqui, né? É, mais próximo de nós aqui não...
6: Qual
7: tem que? Nenhuma.
6: Nossa,
7: não,
6: mano,
7: tem
6: nenhuma. Nenhuma do meio oeste?
7: Não.
6: Ué.
7: Primeira, então, seria Itapuá.
6: Sim.
7: Segundo, Passo de Torres, que fica na divisa com o Rio Grande do Sul. Depois, Barra Velha é o terceiro. Quarto, Balneário Gaivota, que é no sul do estado.
6: Sim.
7: Quinto, Araquari. Sexto, Guatambu. Guatambu é mais aqui.
6: Quase.
7: Aqui. A região. Balneário Barra do Sul. Oitavo, Bombinhas. Nono, Porto Belo. E décimo, Balneário Piçarras.
6: Muito bem. E agora eu vou falar sobre a Austrália, que ela proibiu músicas feitas inteiramente por IA nas paradas. Eles decidiram excluir das paradas oficiais musicais as músicas criadas totalmente por inteligência artificial. A nova regra da área, que é uma associação das agências musicais, entrou em vigor nesta sexta-feira e exige que as faixas sejam substancialmente produzidas por humanos. O uso de IA como ferramenta de apoio continua permitido, mas a mudança veio após uma música feita com forte uso de IA chegar ao top 2 das paradas australianas. E eu acho muito bom isso, porque eu como gosto de música e tudo mais, eu acho que a inteligência artificial deve ser usada como um recurso a mais, mas não a principal.
7: Substituir
6: não, nunca. o compositor, né, a pessoa que está ali por trás da música.
7: Isso.
6: Nunca.
7: Não,
6: porque
7: não.
6: Você pega... Eu falei alguns dias atrás no Instagram sobre isso. Um álbum que foi feito inteiramente por IA. O instrumental, a composição, tudo foi feito por IA. Daí você... Qual que é a parte humana daquilo? Qual que é o... Porque música é muito sentimento. Aonde que está o sentimento daquilo? Aonde que a
7: não
6: pessoa
7: tem,
6: colocou?
7: Né?
6: Não tem? Então, eu acredito que... Daqui a algum tempo, não agora, acredito que daqui a alguns anos isso também venha a vigor em outros países também.
7: Ah, tem que ser.
6: Claro. E é o seguinte, a tua participação no acesso tá valendo frango assado mais a maionese do açougue Mestre das Carnes. Manda mensagem no 99101-1828 respondendo, domingo perfeito pra você tem o quê? Pra mim, domingo perfeito tem que ser de boa em casa, comendo uma pipoquinha, que nem a Cris falou antes, assistindo um filme. Porque geralmente o domingo pra mim é o dia que eu não tenho nada pra fazer, mas ainda assim eu me agonio. Eu não gosto do domingo.
7: Tem que arrumar alguma coisa.
6: Sim, porque o domingo, se a gente ficar muito parado, já começa a pensar na segunda. E daí já não aproveito o domingo. E daí não vira em nada.
7: Ah, eu aproveito pra dar uma ajeitada ali no gramado também, né? Uma coisinha assim.
6: É, uma coisinha
7: se
6: básica
7: chover,
6: do dia a dia.
7: Né?
6: Vai chover, provavelmente. Eu tava vendo, acho que a previsão de sábado é pra chuva.
7: Sábado,
6: vai
7: já
6: chover.
7: Amanhã?
6: Já amanhã é pra chover. Meu Deus. Se eu não tô enganado, já é pra chover.
7: Então, fazer o quê?
6: Né? Não vai ter o que fazer.
7: Tem que deixar pra próxima.
6: Fabiano, seguinte. Hoje eu não tô achando aqui a máquina que faz pra fazer o sorteio, mas fazemos da mesma forma. Deu 47 mensagens. vai lá. E uma 47.
7: Deixa eu colocar no aparelho que sorteia aqui, ó. No meu equipamento.
6: No teu equipamento, vai lá.
7: De 1 a quanto?
6: 47, vai lá.
7: De 1 a 47.
6: Qual que é?
7: Tá girando. Girando e...
6: Parou.
7: Number 38.
6: Uau. Vamos ver o áudio. Mandaram o áudio, número 38.
0: Boa tarde, Rádio V, tudo
6: Boa
0: bem?
6: Boa tarde.
0: Gostaria de participar do sorteio do frango assado no domingo, Mestre das Carnes.
6: Só aí.
0: E domingo com franguinho assado, né? Cabe bem uma maionese, uma saladinha, um arrozinho. Da hora.
7: Bom.
0: Muito bom.
6: Não tem coisa melhor. E levou o prêmio ainda.
7: Ganhou.
6: Levou o prêmio, parabéns. Coisa boa. E é o seguinte, Acesso Livre fechou por hoje. Tinha mais alguma coisa que queria falar, Fabiano? Era isso mesmo?
7: Não, é isso aí. Só desejar um bom final de semana para todo mundo. E segunda-feira estaremos de volta aqui.
6: Muito bem.
7: A partir das 5 da tarde.
6: No
7: Acesso. Então aproveite o final de semana e até
6: Obrigado.
7: Lá.
6: Bom final de semana para você, Fabiano. Eu já tô daqui a pouquinho na programação, já no Retrô. Até lá, gente.
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7: A Polícia Militar Rodoviária apreendeu mais de 30 quilos de drogas durante uma abordagem realizada na madrugada de quinta-feira em Água Doce. A ocorrência foi registrada às

0: 2:10, no quilômetro 14,8 da SC-150, durante ações de fiscalização de trânsito e patrulhamento preventivo realizadas no acesso à BR-153. A abordagem ocorreu no contexto da Operação Força Total. Os policiais deram ordem de parada a um Chevrolet Cobalt de cor prata ocupado por 3 homens. Entre os ocupantes estava um adolescente de 17 anos. O veículo era conduzido por um homem de 39 anos. Durante a primeira abordagem, os policiais perceberam nervosismo nos ocupantes. Diante da situação, a equipe realizou uma busca veicular detalhada. Inicialmente, um torrão de maconha foi encontrado no porta-luvas do automóvel. Na sequência, os policiais vistoriaram o porta-malas. No compartimento de bagagens, foram localizadas substâncias análogas à maconha e ao haxixe, devidamente acondicionadas. Diante da situação de flagrante, os 3 ocupantes receberam voz de prisão, conforme o registro policial. 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
12: E aí, tudo certo contigo? Tô voltando na programação pra trazer as melhores do passado, dos anos 80 e 90, no Retro, aqui na Rádio V, num oferecimento da panificadora Novidades. Quem tá no comando é o Léo Bettoni e a sequência começa com Gogo Dolls.
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0: 10,000 Maniacs, fechando a primeira sequência do Retrô com More Than This. Também passou por aqui um clássico nacional, Claudinho Buchecha com Só Love. A gente vai pro break, mas o Retrô logo tá de volta.
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0: Eu duvido que você não saiba cantar ou já ouviu 1 milhão de vezes essa música, mas sempre vale a pena recordar For Non Blondes com um clássico de 93, WhatsApp. Também antes, Engenheiros do Havaí com Pra Ser Sincero no Retrô. 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

0: Você acabou de curtir Backstreet Boys com mais um clássico, Everybody, aqui no Retrô. Também você ouviu Cidade Negra com A Estrada. A gente vai pro break e na volta chegam as últimas de hoje.
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2: Na última sequência do Retro, quem vai começar ela é o Jamiroquai com Cosmic Girl.
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0: Madonna, finalizando o retrô de hoje com Vogue. Antes também passou por aqui a Fernanda Abreu com Falso Fancet em Rio 40 Graus. No oferecimento da panificadora Novidades, o retrô vai ficando por aqui. Eu volto amanhã às 6 horas da manhã no Despertador. Até lá, gente. Tchau.
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3: A catarinense Camille Secon, natural de Itajaí, foi confirmada como a nova Miss Brasil Supranational 2026 nesta semana. A mudança ocorreu após uma reviravolta no resultado do concurso nacional de beleza. Em janeiro, a modelo havia conquistado o segundo lugar na disputa nacional. Na ocasião, ela representou a região turística da Costa Verde e Mar. Com a alteração no resultado, Camille Secon passa a ocupar oficialmente o posto e será a representante do Brasil na etapa internacional da franquia Miss Supranational. A alteração aconteceu após a destituição de Lara Mariana Soares Tosta, eleita originalmente durante a final do concurso. Para mais informações, acesse o portal rbv.com.br.
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4: O empresário Ricardo Castelar de Faria, conhecido como Rei do Ovo, figurou na décima posição no ranking de bilionários brasileiros elaborado pela Forbes Brasil, com um patrimônio avaliado em 35,1 bilhões de reais. No ranking de bilionários brasileiros do agronegócio, o empresário criado no sul de Santa Catarina aparece em primeiro lugar. Faria é natural do Rio de Janeiro, mas se mudou ainda na primeira infância para o sul catarinense. O Rei do Ovo é formado em engenharia agrônoma pela Universidade Federal do Rio Grande do Sul e fundador e presidente do Conselho da Granja Faria. Ele também preside a Associação

0: catarinense de avicultura. 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

0: do Brasil.
1: Está no ar a Voz do Brasil. As notícias do governo federal que movimentaram o país no dia de hoje.
2: Olá, boa noite.
3: Boa noite para você que nos acompanha em todo o país.
2: Sexta-feira, 28 de agosto de 2026.
3: Vamos aos destaques do dia.
2: Emprego.
3: Brasil registra a criação de mais de 58 mil novas vagas de trabalho formal em julho. Raquel Mariano.
4: O estoque de vínculos de trabalho formal ultrapassou os 48 milhões de empregos.
2: Na Mongólia, o país participa de convenções das Nações Unidas para o combate à desertificação.
3: No debate com mais de 190 países está a recuperação de áreas degradadas e educação ambiental. Gabriela Noronha.
5: O país apresentou como meta a recuperação de mais de 350 milhões de hectares de áreas degradadas até 2030.
2: Atenção quem é dono de uma microempresa ou pequena empresa.
3: Solicitação para o ingresso no Simples Nacional foi antecipada para setembro.
2: A mudança veio com a reforma tributária. Para explicar, conversamos com o Tiago Esfredo, chefe da equipe nacional do Simples.
6: Antes eles podiam estar no Simples Nacional, que agora a gente está chamando de Simples Puro. Agora vem uma alternativa intermediária, que está sendo chamada de Simples Nacional Híbrido. Cada empresa precisa verificar o seu negócio para ver onde ele vai ficar melhor.
3: Hoje, na apresentação da Voz do Brasil, Luciano Seixas e Luciana Vasconcelos.
2: E acompanhe a gente ao vivo, acesse radiogov.ebc.com.br ou o canal Gov na sua TV aberta.
3: O Ministério do Trabalho e Emprego divulgou hoje os dados mensais do novo CAGED, o Cadastro Geral.